ser esta Agaminolamo, meu grande amor, pedi aí como cantou. Aí não dá certo, não. 9:05, não sai daí, eu volto já, ó. Amanhã, 6 da manhã, quero te convidar para o nosso melhor café da manhã. Esse aqui é o original, tradicional, café da manhã com o rei, você não pode perder, tá? Amanhã, pontualmente, 6 da manhã, vou estar aqui junto com você. Não sai daí, eu volto já. Segura aí que eu volto já.

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0: aqui junto com você até as 10 da noite na dona do primeiro lugar.
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0: Sim, tô aqui, sextou, hoje 25 de setembro de 2026. E aí, tá curtindo sua sexta-feira? Agora 9:13, onde quer que você se encontre, uma ótima noite, ótima sexta-feira, ó, amanhã, 6 da manhã, vou estar de volta no nosso Café da Manhã com o Rei, você não pode perder, tá? Amanhã, 6 da manhã, tem Café da Manhã com o Rei e vai ser bom demais e você é o nosso convidado.
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0: A melhor em primeiro lugar, Seresta do João do

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2: Ah, canção rei. Isso aqui tem que ter sentimento. Displicente. Conta essa história pra nós, pai.
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Pedro de hoje, João Gomes e Raquel dos Teclados. Esse é top demais. 9h55, 5 minutos faltando para as 10 da noite, ó. Clube 89 continua, mas amanhã, 6 da manhã, encontro marcado com o nosso Café da Manhã com o Rei, líder absoluto em audiência, pontualmente 6 da manhã, viu gente? Pontualmente 6 da manhã, eu vou estar aqui junto com você no Café da Manhã com o Rei.

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1: 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Assim, ó, vai. 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
1: É, gente. Se um dia a sua mulher pedir desculpa pra você, você pode ter certeza que vai cair um pé d'água. Você olha pra ela e canta assim, ó.

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Quem gostou, bate palma aí, né, gente?

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1: Isso é Eduardo. Diferente, diferente, vá, vá, vá, vá. Ai, ai. Vem comigo assim, ó. Vai. 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
2: As meninas do meu Brasil, bom dia, tô chegando, velho mais animado do rádio brasileiro. Mais animado por quê? Porque eu estou aqui na dona do primeiro lugar.
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4: O velho mais alegre do Brasil.
2: Tô chegando.
4: Veio Vadal com.
2: Joel.
4: Oi.
2: Bom dia. Começando mais um Forró Bodó. Hoje é sábado. Hoje é sábado, rapaz. Sabadão no seu rádio, Forró Bodó da Melhor. Hoje é sábado, hoje a gente vai até 6 horas da manhã. É, dia de sábado, são 2 horas de Forró Bodó da Melhor. Que maravilha, viu? Que maravilha. Obrigado pelo carinho da sua audiência. Você que desde cedo já tá ligado aí na GQFM, muito obrigado pelo carinho da audiência, viu? E hoje, sabadão, a gente, como sempre, traz muito forró, né? Piadas e, claro, como sempre, com aquele otimismo, com aquele atastrale, com muita alegria no seu rádio. E que sempre eu digo, determine que este sábado será um dos melhores sábados da sua vida.
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2: Começando mais um Forró Bodó.
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bordão da melhor todos os dias. Nós tá aqui já acordando você, né? Ou você que já tá acordado aí, ligadinho aqui na GQFM. Gente, o pessoal tem participado do forró bordão da melhor pelo zap aí, que é, deixa eu mandar um alô aqui, que é pro nosso amigo Cláudio. E o nosso Cláudio de Aramaia, né? Cláudio de Aramaia, a gente mandando aí o recadinho aqui no zap da GQE. Ele que gosta de ouvir aí Alcimar Monteiro. Ora, Cláudio, seu nome também tá no balaio, viu? Seu nome aqui tá no balaio pra você concorrer aí esses brindes, esse presente, né? É nada melhor do que a gente presentear quem tá sempre com a gente aí, que é os ouvintes da GQFM, né? E numa semana a gente sorteia o Bom Beiju, né? É, Bom Beiju maravilhoso, saboroso, que é maravilha, viu? Tem de coco, tem de zero açúcar, é uma maravilha. Na outra semana a gente sorteia a camiseta criativa GQFM. Cláudio, seu nome tá no balaio, viu? E você, meu amigo ouvinte, pode mandar também a sua mensagem de texto.

0: sociais, né? Escrevido, falando. O número é o 998717445. 998717445. 998717445, né? Também quem tá sempre também ligadinho nós aí, também é o... Como é que chama lá? Dá o nome do rapaz aí. É o borracheiro lá, né? É Cláudio Borracheiro? Acho que também é Cláudio o nome dele, né? É o Arnaldo Borracheiro ou é Cláudio Borracheiro? Pera, não sei onde coloquei o papel aqui. Não sei onde eu coloquei o papel do cara.
1: Não sabe nem falar essa palavra.
0: Que palavra?
1: Não
0: é palavra.
1: Não
0: é palavra, né? Não é palavra. É o nome do cara que eu não sei onde eu coloquei o papel. Mas também tá no balanho. Tá registrado aqui, né? Pessoal, sempre ligadinho com nós aí. Meu amigo, minha amiga, sorria, sorria, sorria, porque sorrir ainda é o melhor remédio pra tristeza, viu? Às vezes, eu sei que às vezes a gente tá rindo assim, feito besta por dentro, né? Por dentro assim, a gente tá rindo feito besta, mas lá dentro tem uma tristeza que só Deus sabe. Mas não liga pra isso não, viu, amigo? Joga a tristeza de lado, levanta a cabeça e sorria pra mais um dia, meu querido.
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0: opa.
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0: Esse dia seja um dos melhores dias da sua vida. 4:02, 4:02, bom dia!
3: Bom dia!

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0: Eita, que maravilha, bom dia. Como é que você tá, meu amigo, minha amiga? Que maravilha, que dia maravilhoso, já acordou, já fez o café. É, tá tomando aquele cafezinho gostoso agora pela manhã, é bom demais. Cafezinho com beiju, né? Com cuscuz, é uma maravilha, né? Como diz aqui o signo nordestino, né? É. Como diz o signo nordestino, nem só de pão viverá o homem, né? Aí você dá aí um cuscuz, né? Uma carne, a carne com macaxeira, tapioca, beiju. Eita coisa boa, rapaz. Aí é bom demais, viu? Meu amigo, falar em beiju, você tá concorrendo também a um bom beiju, concorrendo a um bom beiju aqui pelo programa Forró Bodó da Melhor, viu? Inclusive a gente vai sortear, né? A gente tá sorteando agora, a cada uma semana a gente sorteia o bom beiju. Na outra semana uma camiseta criativa de Kevin pra você, viu? Pra você que acorda cedinho, tá ligado no Forró Bodó da Melhor. Aí o que eu tenho que fazer, velho Vandal? Você só tem que mandar sua mensagem pro zap, né, da produção do Forró Bodó da Melhor. O zap da produção do Forró Bodó da Melhor. É só você fazer como o... Tem um cabo aqui, ó. Tem um cabo aqui, ele faz até chamada de vídeo. Ele liga de vez em quando chamada de vídeo. Mas não dá pra nós atender chamada de vídeo, viu? É o José, rapaz. José, ele usa um óculos aqui, fica sem camisa. Mas tá sempre ligadinho com nós. Seu nome também tá sempre no bolo, viu, José? José, tá sempre mandando mensagem aqui pro zap da produção do Forró Bodó da Melhor. E você pode fazer o mesmo também. Pode fazer o mesmo. O número é o 73, né? É o 998717445. 998717445. 998717445. É vazio, o zap do Forró Bodó da Melhor. Você manda sua mensagem escrevida ou falada e aí você tá participando dos brindes aqui do Forró Bodó da Melhor. Vamos com mais forró bodó na melhor. 4:37, 4:37, bom dia.
2: Bom dia.

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0: bom demais, aqui tá bom demais. Mas ó, vamos garantir a papa das crianças? É, vamos garantir a papa das crianças. Daqui a pouquinho nós estamos de volta com muito mais forró bodó da melhor.
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0: 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Já garantimos a papa da criança. Estamos de volta com muito mais forró bodó da melhor. Aqui na dona do primeiro lugar, GQFM. Que maravilha! Vamos seguir. Povo quer música, povo quer música, povo quer forró. Quer forró? Então vamos de forró bodó da melhor.
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0: Esse é o forró bordão da melhor. Bordão da melhor, todos os dias nós tá aqui, gente, acordando você, ou acordando com você, ou te pegando aí, você que já tá acordado, é uma maravilha, acorda cedo, né, vai pra roça, a gente trabalha na cidade, que maravilha, tá preparando os meninos pra levar pra escola, já é bom demais, rapaz, eita, que maravilha, gente. Quero dizer o seguinte pra você, olha, como diz aí o signo nordestino, né? É, pra buscar a felicidade, tu precisa dar uma voadora na tristeza, passar por riba das dificuldades e mandar o pessimismo pra baixo, já sabe o que é, né?

vida, vamos nos alegrar, vamos ser mais fortes. Gente, faça igual a... Deixa eu ver o nome dela, dá o nome da mulher aí. Tá sempre participando aqui, tadinha. Ela tava até com dificuldade aí, mas nós não temos condições de ajudar nesse sentido, né, Bicudo? Não, infelizmente nós não temos. Se nós pudéssemos, era bom demais. Eu faço esse programa aqui como missão, viu, gente? Como missão. Porque eu, na verdade, eu não tenho nem dinheiro, às vezes, nem pra coisar, mas a gente vai vivendo aqui. Mas ela tá sempre aparecendo, mandando mensagem pra nós, tá sempre ligadinho com nós. É a Simone, né? Né, Simone? Obrigado pela sua participação, obrigado por estar sempre ouvindo o Forró Bodó da Melhor. Faça como a Simone, gente, viu? Faça como a Simone, inclusive o nome dela já tá aqui no balaio. Pra quem sabe aí, ela será mais uma sorteada aí pra ganhar brinde aqui do Forró Bodó da Melhor. A gente sorteia cada semana o beiju, né? Beiju lá da Bom Biju, Bom Biju, é uma maravilha, Bom Biju, Bom Biju, tem de coco, tem de zero açúcar, tem de sabor lá, recheado de goiaba, né? Uma maravilha. E também a gente sorteia a camiseta GQFM, criativa GQFM. Todos vocês que mandam mensagem pro zap da produção do Forró

0: maravilha, bicudo.
1: Veio Vandalco, opa, o seu dia muito mais alegre.
0: E esse dia seja um dos melhores dias da sua vida. 4:56, 4:56, bom dia.
2: Bom dia.

que fazer.

0: show, como o Vinícius falou, eu adoro bagunçar, igual meu amiguinho aqui. Nós vamos parar tudo aqui em cima e vocês vão cantar com a gente. 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Só a galera. Quero ouvir. De que? 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
16: 5 horas, 18 minutos. 5:18, bom dia.

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0: Muito bom dia. Muita gente ouvindo nós, muita gente ligada aqui no Forró Bodó da Melhor. Estamos aqui todos os dias, viu? Todos os dias levando muita música, muito mais alegria pra você onde quiser que estejarem, viu? Pessoal sempre participando aí do Forró Bodó, aí pelo zap da produção do programa, viu? É, rapaz, quem é que ouve nós aí, o pessoal que ouve nós? Hein? Tem como é o nome dele? Cláudio de Iramaia, né? Cláudio de Iramaia tá sempre ouvindo nós. Vamos pôr um pouquinho do Aldo aí, vamos pôr um pouquinho do que ele manda aí pra nós, hein?
2: Bota uma música aí pro Cláudio aqui de Iramaia.
0: Cláudio Iramaia, a gente coloca sempre música, viu? Cláudio Iramaia também tá sempre participando. O nome dele tá no balaio, né? O nome dele tá no balaio aí, pra estar sempre concorrendo aí. Se não ganhou, vai ganhar. Se ganhou, qual o risco de... Qual o risco? É risco que chama? Não é risco que chama, não. Corre a felicidade, Abel. Corre a felicidade de ganhar de novo, viu? É, você que já ganhou, pode ficar mandando mensagem de novo, participando, que o nome fica direto no balaio, viu? Aqui tem aquele negócio de ganhou uma vez, não ganha mais não. Pode ganhar de novo aí, tá bom? Né, que vale é a sua sorte, né? Então continua sempre participando aí do Forró Bodó da Melhor pelo zap do programa do Forró Bodó. O número é o 73, né? É, o DDD 73 99871-7445. 99871-7445.
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0: E a gente continua com muito mais forró. 5:41, 5:41, bom dia!
3: Bom dia!

dia da sua vida, sabadão, maravilha, bom sábado pra você, gente. Forró Bodó, tá, chegou ao final de mais um Forró Bodó da Melhor. A gente volta amanhã, se Deus quiser, continua aí na programação da GQFM com muito mais música, com muito mais alegria, com muito mais prêmios nesse seu final de semana. Amanhã, domingão, estamos aqui com mais um Forró Bodó da Melhor. Tchau, tchau, gente, vamos embora, bicu!

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chegando a partir de agora aqui na nossa GQFM 89,7. Gente, eu confesso para vocês que eu fico torcendo pro sábado chegar para estar aqui junto com você, né, apresentando um dos programas mais gostosos de se ouvir no Rádio Baiano, que é o nosso Café da Manhã com o Rei, né? Já caminhando pro

os 23 anos de apresentação, eu sempre digo que o nosso café da manhã é o original, o tradicional. Então, a partir de agora até as 8 horas, eu, Wellington Ferreira, junto com você, aqui na nossa GQFM 89,7. Sua participação valendo pelo 88461549. Você, inclusive, pode até mandar aquele áudio, né? Aquele áudio curtinho, falando seu nome, o bairro onde você mora e desejando um bom dia para quem você quiser. Então, a partir de agora, aumente o volume do seu rádio, que eu tenho certeza que emoção e romantismo não vão faltar. 88461549, tá no ar o melhor programa, o original, o tradicional, que é o nosso Café da Manhã com Rei, até as 8 horas. Eu, Wellington Ferreira, tô aqui te fazendo essa gostosa companhia. Aproveitar e já mandando bom dia para você, né, que tá aí deitadinho, deitadinha, curtindo o nosso Café da Manhã. Você, vigilante, tá aí trabalhando, né? Nem dormiu ainda, claro, trabalhando. E a você que tá chegando no trabalho agora, o nosso bom dia. Todos os frentistas, né, dos postos de combustíveis em toda a região. A você dos hotéis e motéis da nossa cidade. A você, policial militar, que também tá aí na ativa, não para 24 horas. Já começa o dia ouvindo o nosso Café da Manhã. Aos amigos do 8º GBM, Guarda Municipal. Você, feirante, que já tá de pé nessa manhã de sábado, bom dia. E a você, onde quer que se encontre, o nosso bom dia. Aumente o volume do rádio, porque tá no ar o nosso Café da Manhã com o Rei, o original, o tradicional, só aqui na melhor.

0: Brasileiros cruzando as nossas BRs, BR-116, BR-330, as BAs também, meu amigo, o amigo irmão caminhoneiro que sempre está transportando o progresso do nosso país. Bom dia, bom dia, bom dia, meu irmão caminhoneiro. Até às 8 horas tem o nosso café da manhã com o rei líder absoluto em audiência em toda a Bahia. Agora 6:21, 6:21, tá curtindo o nosso programa? Então curta bastante, porque até às 8, emoção, romantismo, muita saudade, né? Vamos matar a saudade através da boa música aqui no nosso café da manhã. Lembrando que às 7 vamos dar aquela paradinha pro horário eleitoral gratuito, mas 7:25 já vamos estar de volta. Minha amiga Ângela Pólvora, bom dia Pólvora, bom dia Ângela, tudo bem Ângela? Um abraço pra você, viu minha querida? Obrigado pelo carinho. Cadê o boi véi? Ô boi véi, quem tá mandando um abraço pra você, viu boi véi? É o grande Daniel, lá do Refúgio Material de Construção, viu boi véi? Tá mandando você acordar, diz que você tá dormindo demais, viu boião? Acorda aí que já são 6:21. Ó, nosso WhatsApp tá bombando, tem um aqui, meu amigo Edmar Viana, fala aí Edmar.
1: Tudo na paz aí, bom dia Wellington Ferreira, bom dia pra nós, nos preparando aí já pra seguir a lida do dia no trabalho, passando aí por Entroncamento e Tirossu e Lagedo a trabalho. E não esquecendo, viu, Hélio Ferreira, que o meu trabalho ronda vocês aí, viu? Um abraço aí bem grande. Agora eu vou tomar o meu café paquera e partiu Edmar pra região aí pra vender o produto Honda.
0: Valeu Edmar, café paquera impossível resistir, acabei de tomar um café paquera agora ali na, com os taxistas de Jaguaquara, viu Edmar? Um abraço aí pra você, né? O Gordinho do Abacaxi também tá na sintonia, o Edilson Bozó, fala Bozó.
2: Bom dia, Wellington.
0: Bom dia.
2: É de Boa Nova, Edilson Bozó, já ligado no café da manhã com o rei. Eu ouvi uma música bonita aí, que era a música do rei, Você Não Serve Pra Mim.
0: Boa.
2: Todos os amigos que no momento estão curtindo esta rádio maravilhosa, que é a Jequié FM.
0: Valeu Edilson Bozó, um abraço pra você. Gatiai tá lá na rua Humberto de Campos, um abraço. Seu Oswaldo das Bananas Cairos, valeu seu Oswaldo. Grande Badegão, alô Badega, bom dia Badega, obrigado pela audiência. Marlene lá do Parque das Algarobas, bom dia Marlene, também tá na sintonia, minha amiga Marlene. Alô Cláudia, Cláudia também tá curtindo a gente, né Cláudia? É. E o restaurante, Cláudia, como é que tá? Tudo beleza? Tudo tranquilo? Bom dia, minha amiga.
3: Bom dia, meu amigo.
0: Bom dia.
3: Dê um bom dia cheio de saúde e paz para você, todos os ouvintes desse programa, para minha família e todos os meus amigos. Ô, Wellington, tu gostaria de ouvir a música?
0: Lembro da charanga.
3: Meu velho, meu amigo. Dedicar para você, todos os ouvintes desse programa ali de audiência, para minha família. Beleza, Wellington?
0: Valeu, um abraço, valeu, amigo.
3: Um bom final de semana cheio de saúde, paz e proteção pra você e todos os ouvintes.
0: Valeu então, nego da charanga, um abraço pra você. Lula do Caldo de Cana também tá na sintonia, valeu Lula, lá na feirinha do Joaquim Romão, ele, a Laís, né, toda a turma aí.
4: Bom dia, Wellington. Bom dia. Café da manhã com o rei.
0: Olha ele aí.
4: Rapaz, toca aí a música de 40, esse é babinho aí que a cachorra mordeu.
0: Nenel.
4: Tamo por cá aqui no Posto Cansação.
0: Posto tá Cansação, aí, valeu, Nenel. Bom dia, meu irmão. Valeu, Nenel.
5: Bom dia, Wellington.
0: Bom dia.
5: Bom dia, bancada 87,9. Que Deus abençoe o seu dia, meu amigo. A rádio de vocês, qual é o endereço de vocês? É aí perto do hospital?
0: Avenida Rio Branco.
5: Deus abençoe, meu amigo.
0: É isso mesmo, meu amigo Josino. É aqui, né, na Avenida Rio Branco, em frente ao Expert. Não tem erro, viu, Josino? Um abraço pra você, meu querido. Obrigado pela audiência. Vamos botar mais esse aqui, vamos lá?
6: Bom dia, Wellington Ferreira.
0: Bom dia.
6: É, fala aqui, Amaral da Gráfica, meu irmão.
0: Ô, agora Amaral.
6: Moto, delivery e vendedor de salgado, Wellington. 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Wellington, mandei um bom dia pra Léo do Pastel, lá de Noel, né? Lá no Coim. Wellington tá sempre na escuta. 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Valeu, Wellington.
0: Aí é correria. Um abraço, viu, Amaral? Amaral, obrigado pela audiência aí. Nino Santos tá na sintonia e minha amiga Vânia, lá do Joaquim Romão, a Vânia, o Tom e da Lila, Luiz do Lance, Arthur, Gil, Gil do Restaurante, Joana, Paulão da Melancia, Tota Lanche, Zé do Carrinho, ô Zé! Tudo bem, Zé? Zé, tô encontrando o Zé pelas ruas sempre. Valeu, Zé. Bigode da Cebola, toda a turma aí, aquele abraço, obrigado pela audiência, tá? Tá certo? Ó, daqui a pouquinho o Epifânio Júnior vai falar junto com a gente, ficou de passar aqui na GQFM, né, Epifânio? Um abraço pra você, obrigado pela sintonia, 6:26. Vamos a 1969?
7: Sim,

Roberto Carlos, 6:33. Meu amigo Gena de Santa Clara. E aí, Gena, tudo bem, meu querido? Bom dia, bom dia, bom dia, Gena. Tamo junto, viu, Gena? Ótimo sabadão pra você, toda a turma de Santa Clara. O sol hoje já veio brilhando. Tenho certeza que Santa Clara também tá assim, viu? É. Ramon e Silvânia também estão na sintonia. Aquele

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Alô, Lucas, grande figura, bom dia. Turma lá do Café Paquera, impossível resistir. Um abraço a turma do Café Paquera. 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Daniel lá do Refúgio, bom dia, Daniel, um abraço. Boi Velho mandou um abraço para você, viu, Daniel? Diz que já tá acordado, já tá na ativa, trabalhando. Baixinho Coveiro, Baixinho Cantor, grande Baixinho Coveiro, um abraço para você, meu Baixinho Coveiro, obrigado pela audiência, né? E um abraço também, viu, Baixinho, pro seu empresário aí, grande Sérgio Defunto, o milionário, é empresário do Baixinho Coveiro, rapaz. Sérgio Defunto é um empresário, né? E o José Nildo é o outro milionário lá do DPT, né? É o agente de produção do Baixinho Coveiro, rapaz. É, valeu, Baixinho. Ô, Baixinho Coveiro, vou levar você pra fazer uma serenata lá no DPT, viu, Baixinho Coveiro? Pode deixar, vamos levar um violão, vamos ver lá pra você fazer uma serenata lá, né? Quando for uma confraternização, aniversário de alguém lá. Fique tranquilo, viu, Baixinho? Você é gente boa. Um abraço também pra toda a turma curtindo a gente, sabe aonde? 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Barraca da Dinha, ô Dinha, tudo bem, Dinha? Bom dia, viu, Dinha, pra você e toda a turma aí da Barraca da Dinha. 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
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Vamos falar daqui a pouquinho, viu, Adroaldo? Daqui a pouquinho a gente fala aí, daqui a pouquinho. 6h39, deixa eu tomar um café pra Kery e volto. Meu amigo Beto da distribuidora Souza. É, o Beto tá lá, rapaz, já acordou. Beto tá acordado. Acordou. Ô, Glória, volto já. 6h39, segura aí, só o café pra Kery e volto.

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0: 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Final de semana vai do romantismo, vai do sertanejo. Final de semana na GQFM, ela é top demais, viu? É. Só pra você conferir 6h48. Deixa eu ver aqui, rapaz. Aqui é dois WhatsApps aqui, todo mundo participando. Meu amigo Irineu Oliveira. Um abraço, Irineu. Tudo bem, meu irmão? Tudo bem, Irineu? Bom dia, bom dia. Grande Irineu tá aí ouvindo a gente. Valeu, Irineu. Tamo junto, viu? Um abraço à turma do Café do Ivan. Tem café do Ivan hoje, Irineu? Bom dia! Deixa eu mandar um abraço aqui também. Cadê? Ah, mas é gente, viu? Coisa boa! Meu amigo Piripá, grande Jaica, o Piripá. Ô, Jaica, e aí, Jai? Tem um cafezinho amanhã de manhã lá na roça, Jaica? Cafezinho bem quentinho, hein, Piripá? Um abraço pra você, Piripá. Obrigado pela audiência, grande Jaica. Tamo junto, viu? É, tem mais aqui. Ah, o Bigode lá do Joaquim Romão também tá curtindo a gente. Valeu, Bigode. Um abraço pra você e toda a turma aí do Joaquim Romão. Bigode é ouvinte assíduo do nosso Café da Manhã com o Rei. Bigode não perde, não. Bigode é um ouvinte, né? Já há anos, ó. Nosso programa tem aqui uns 23 anos. O Bigode, desde o início, né? Ele curte o nosso Café da Manhã. Valeu, Bigode. Tamo junto, viu, Bigode? Obrigado pelo carinho aí. 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
0: 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Ivanildo, agora sim, o sinal deu. Cadê, rapaz? Cadê? Vixe, vixe, vixe. O sinal deu uma caída aqui, é a laje aí, Ivanildo. Fazer igual Oswaldo Batista. Bora, Ivanildo, cadê você, Ivanildo? Chama, Ivanildo. É, sinal tá meio lá, meio cá. 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
0: 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E tem o alô especial para o meu amigo Fanô no Ceavig, o homem da carne do charque. Tem aquele alô especial para dona Tânia, que tá te escutando. Seu Oswaldo acordou cedinho, tá ligado na 89 e no programa de Roberto Carlos com o rei, né? Com o rei Wellington Ferreira. E tem aquele alô especial para Jússi e Cláudia, que também te escutam sempre.
1: Opa! Tô te ouvindo, pode continuar.
0: Tá entrando ali. Ah, rapaz, que bagunça, hein? Seu Oswaldo tá mandando dizer que o sinal tá falhando. Via telefone, seu Oswaldo, eu tô aqui preparando a loja para deixar muito mais agradável para nossa clientela, para deixar a loja especialmente preparada para receber nossa clientela. Mas tá valendo, vem para cá, um alô especial também para meu amigo Pedrinho da Caixa, que escuta todo sábado o programa de Roberto Carlos com o rei Wellington Ferreira. Segue daí, daqui a pouquinho tem horário especial dos políticos. Hoje é o último dia, hein? E vamos lá, um bom sábado, um alegre e feliz sábado para toda a nossa clientela.
1: Valeu então, grande Ivanildo, grande figura, um abraço para você, né? Turma boa lá do Silvani. 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Valeu, Ivanildo, um abraço para você, um abraço para essa turma bacana. 6h55, cadê meu amigo Isaías, o Magnólia? Um abraço a essa turma do Salão do Isaías e da Magnólia, na rua aí.

Roberto Carlos, né? 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Gente, ó, tá chegando o horário eleitoral gratuito, né? E eu volto já já trazendo mais músicas aqui na nossa GQFM, tá bom? Sai daí não, já já eu volto trazendo muito mais, é rapidinho e eu volto trazendo o nosso café da manhã com o rei. Segura aí.

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0: até as 8 horas, o nosso café da manhã com o rei, líder absoluto em audiência em toda a Bahia. Meu amigo Coco da São Paulo Fashion, tudo bem, Coco? Bom dia. César Corretor também tá na sintonia. Valeu, César Corretor. Cadê meu amigo Ramon lá do Comercial Brandão? Tudo bom, Ramon? Um abraço pra você, meu querido Ramon lá da Comercial Brandão, né, Ramon? Esse que é ouvinte assíduo do nosso Café da Manhã com o Rei. Valeu, Ramon, bom dia. Deixa eu falar aqui com... Peraí, macho. Não esculamba não. Agora sim, deixa eu falar aqui com meu amigo Jairo, lá do Lava Rápido Estética Sol. Cadê ele? Deixa eu abrir o trem aqui, Jairo. Agora sim, fala aí, Jairo, bom dia.
1: Bom dia, Wellington Ferreira. Bom dia, Jigué. Bom dia a todos. Wellington, sabadão daquele jeito, né? 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Um bom sábado a todos, um bom final de semana. Uma semana aí de bênçãos pra nós. Valeu, Wellington. Um abraço aí a Rony Ferreira. Rony Ferreira teve lá ontem.
0: Grande Rony.
1: Cliente ativo, igual você.
0: É verdade.
1: O nosso amigo aí, Silvani.
0: Grande Vani.
1: É, meu irmão. Clientela VIP.
0: Valeu. Valeu, Jairo. Jairo, não esqueça do Ramon lá da Comercial Brandão, não, viu, Jairo? Não esqueça do meu amigo Ramon. Ele é ouvinte há anos, viu? Todo sábado ele tá lá ouvindo, todo sábado ele ouve você falar aqui, viu, Jairo? Grande Ramon do Comercial Brandão, aquele abraço. Paulo Eletricista tá ouvindo nós, valeu, Paulo. Vou mandar logo esse, liberar a galera do WhatsApp aqui. Rony da Coelba, valeu, Rony, um abraço, Rony. Aí o Jairo não esquece de você não, viu, Rony? Um abraço pra você, o bonitão. Um abraço também aqui para o Jairo Rocha, lá de Lafayette Coutinho. É, ô Jairo Rocha, cadê meu requeijão, Jairo Rocha? Não esqueça não. Jairo Rocha, lá da cidade de Lafayette Coutinho, aquele abraço e bom dia. Alexandre, grande Xande, também tá curtindo a gente, né, Xande? Um abraço. Tem gente aqui pedindo o divã. Quem é? Yuri tá pedindo o divã. Tem mais alguém aqui? Deixa eu ver quem é que tá mais aqui. Deixa eu ver. Manda alô aí. Lismar. Ô, Lismar, é o Mariscá. Lá da Sol Desbel, a turma da Sol Desbel. Cadê Pastel, hein, Lismar? Manda um abraço pro Pastel aí, Mariscá.
2: Bom dia, Wellington Ferreira.
0: Bom dia.
2: Aqui é Linei, no Quilombo 4.
0: Bom dia,
2: Wellington. Mandar um alô aí pra todo o Preto Costa. E um abraço pra você, meu querido. Um bom trabalho, um bom sabadão.
0: Rio Preto do Costa. Bom dia. Grande Nino Chaveiro tá ouvindo nós. Valeu, Nino Chaveiro. Um abraço, Nino Chaveiro. Tem outra aí, solta aí antes do comercial, vai.
3: Bom dia, Wellington.
0: Bom dia.
3: Tedinho da Fredeira.
0: Bom dia.
3: Primeiramente, eu peço a Deus que nos dê um bom dia.
0: Bom dia.
3: Um dia muito cheio de paz, amor e saúde no coração de cada um de nós. E peço, se for possível, Wellington, passa pra mim detalhes. Valeu, fica
0: bonita,
3: com Deus. Beijo. Amo o seu programa, viu?
0: Música bonita. Por falar em Dinha da Pedreira, um abraço pra galera lá da Barraca da Dinha. 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Olha quem tá por aqui, meu amigo Epifânio Júnior. Ô, Júnior, bom dia, Júnior. Júnior tá por aqui. Cadê o coroné? Tá por aí, Júnior? Cadê o coroné? Um abraço pro coroné, rapaz. É o Epifânio pai. Ó, o Cardozinho, Pedro Cardoso. Cardozinho, bom dia. Ô, Cardozinho, você conhece o Epifânio, a turma da Madeireira Lima? Quem tá por aqui é o Júnior. É. Bem, até às 8 horas tem o nosso café da manhã com o rei. Eu tô tendo aqui a grata satisfação, privilégio de estar recebendo o grande Epifânio Júnior. 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
0: 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Um abraço ao grande Epifânio, né? O Epifânio pai, que também tá ouvindo a gente. Dona Rosa e toda a família. 15 anos junto com, né, o nosso programa já aqui nessa parceria maravilhosa. Vamos dar continuidade? Vamos de música, eu volto já já. 15 anos não são 15 dias não, viu, Júnior? Um abraço pra você e toda a turma da Madeireira Lima. Deixa eu ir tomar um café, paquera, e volto já. 7h42.

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finalzinho do nosso programa de hoje. Essas recordações que marcam. No finalzinho do nosso programa, né? 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Deixa eu ver aqui o nosso WhatsApp pra gente encerrar com chave de ouro, né? Nosso WhatsApp aqui, o Formiga Chaveiro tá na sintonia. Valeu, Formiga Chaveiro, um abraço, né? Um abraço também ao grande Isaías, a turma lá do Salão do Isaías e da Magnólia. E vem aí o Ponto de Vista. Verivaldo Santana, Lucas França, o Márcio Rafaeli. Hoje tem Ponto de Vista, vai começar para você ficar bem informado. 10 horas eu volto dando giro pelo comércio. Beijo no coração, até logo mais às 10 horas.

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muito bom dia. 8:08, hora da coincidência. 8:08 em Jequié. Tudo bem com você? Último final de semana do mês de setembro. Já estamos vivendo o dia 26 de setembro hoje. Sejam todos bem-vindos. Está no ar mais uma edição do Ponto de Vista. 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

0: 6:11, está no ar o Ponto de Vista até as 9 da manhã e apresento para você agora a bancada mais qualificada do rádio jequiaense, a bancada do Ponto de Vista, com o doutor Verivaldo Santana, que está hoje com um look super especial, ouvinte. Se você ficou curioso, acesse agora lá no canal Jequié FM no YouTube, já estamos ao vivo lá no YouTube para você conferir de perto aí a camisa bonita, já no clima do Outubro Rosa, doutor Verivaldo Santana e doutor Márcio Rafaeli, cada dia mais novo, isso mesmo. Doutor Márcio Rafaeli, bom dia, seja bem-vindo a mais uma edição do Ponto de Vista.
1: Bom dia, Lucas, bom dia, Veri, e bom dia a você, ouvinte, que nos dá a honra da audiência todo sábado aqui na Jequié FM de 8 às 9. É com você, Lucas.
0: Doutor Verivaldo Santana, bom dia, doutor Verivaldo. Passou rápido a semana, não foi, doutor Verivaldo?
2: Bom dia, Lucas França, bom dia aos ouvintes do Ponto de Vista, de fato, né? E você vê que para algumas pessoas o tempo não passa, é, né? Porque você foi muito observador. Eu tenho uma leve suspeita que doutor Márcio Rafaeli fez algum procedimento cirúrgico que o tornou mais jovem.
0: Muito mais jovem, verdade, viu? E essa semana eu fiquei feliz, encontrei doutor Verivaldo na academia, mas quando eu fui procurar investigar, ele foi procurar saber o preço.
1: E lá não ficou.
0: Na verdade, doutor Verivaldo.
2: Os mangados também, velho.
0: É isso mesmo. Encontrei na porta da academia, fiquei, oh, graças a Deus. Mas o homem, como ele é muito cheio de planilhas no Excel, ele foi primeiro procurar saber o preço. E tem que ser assim na vida, né, doutor Verivaldo?
2: É, porque uma academia que comporta Lucas França, então, não é qualquer valor.
0: Boa, gostei. Vamos ao tema de hoje.
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0: O Ponto de Vista de hoje traz um tema que está aquecendo, isso mesmo, o cenário não só de Brasília, mas em todo o nosso país. O fim das bets no Brasil. Você não estava sabendo disso, ouvinte? É por isso que quem ouve o Ponto de Vista sabe mais. Quem ouve o Ponto de Vista é inteligente. E é justamente isso que vamos falar sobre o fim das bets no Brasil. As bets entraram de vez na rotina dos brasileiros, você sabe disso. Nos celulares, nas propagandas, nos patrocínios esportivos de grandes eventos e para muita gente também dentro de casa. Agora esse cenário começa a mudar. O governo federal publicou uma medida provisória que proíbe em todo o território nacional a exploração, a oferta, a intermediação e a publicidade das chamadas bets. Tanto as apostas esportivas quanto os jogos online. A justificativa apresentada pelo governo envolve principalmente os impactos sociais, financeiros e de saúde relacionados aí às apostas. Esse tema a gente já trouxe várias vezes aqui no Ponto de Vista, você que é ouvinte e você já acompanhou aqui várias discussões sobre esse tema. E segundo o Ministério da Justiça, a medida faz parte de um conjunto de ações para combater o endividamento e proteger as famílias. Mas essa decisão também abre uma discussão importante, ouvinte. Proibir resolve o problema? Como será feita a fiscalização? O que acontece com quem já tem dinheiro nessas plataformas, quem investiu alto? Será que a proibição consegue impedir que sites ilegais continuem funcionando? Pelo cronograma divulgado pelo governo, os apostadores terão prazo para resgatar valores remanescentes enquanto as plataformas deverão deixar de operar dentro do período estabelecido pela medida. O assunto vai muito além de futebol, dinheiro ou entretenimento. Estamos falando de comportamento. Estamos falando aqui, ouvinte, do Ponto de Vista de endividamento, publicidade, proteção das famílias, fiscalização e também dos limites que o Estado deve estabelecer para as atividades que podem causar impactos sociais. E é justamente por isso ponto de vista de hoje coloca em discussão na mesa e a sua participação, o seu ponto de vista é muito importante a partir de agora. Você já pode mandar sua mensagem pelo nosso WhatsApp aí, o WhatsApp do ponto de vista da GQFM é o 988461549. Se você estiver ouvindo a gente em outro estado, estamos ao vivo para o mundo pela internet. O DDD é o 73988461549. Lá no canal do YouTube você também acompanha as imagens ao vivo. A proibição das bets representa uma mudança importante na proteção da sociedade? O grande desafio agora será garantir que a medida realmente seja cumprida. A partir de agora o debate já está aberto no ponto de vista. Eu já quero começar o ponto de vista para você ouvinte entender já o fio da meada. Doutor Márcio Rafael, por favor, antes de começar a falar sobre o fim das bets, medida provisória, doutor Márcio, por favor, desmiuça aí o que é uma medida provisória, explica pro ouvinte aí, medida provisória é para reumatismo, é para dor de cabeça, é para poder dar energia para correr amanhã no treino do professor Henrique, explica pro doutor Márcio, por favor, medida provisória.
1: Pois é, Lucas, antes de falar, né, sobre a questão aí da medida provisória, eu queria primeiro esclarecer, Lucas, que as bets foram legalizadas, autorizadas ao funcionamento aqui no Brasil em 2018, com então o presidente Michel Temer. E teve essa autorização, essa lei, que precisava ser regulamentada. E somente foi regulamentada, ou seja, como ia se dar a operacionalização das bets, né? Como é que iria funcionar em 2023, com então o governo de Lula, e que foi autorizado, e que não foi gratuitamente, não, Lucas, salvo engano, foi uma outorga de 30 milhões para cada empresa que quisesse operar no Brasil, e foi pago esse valor de 30 milhões com uma concessão, ou seja, uma autorização válida por 5 anos. Ou seja, as bets poderiam operacionalizar no Brasil em até 2028 e pagaram por isso. Bom, eu em particular, Lucas, eu entendo que proteger não é o mesmo do que proibir. Mas antes de adentrarmos no tema, a questão da medida provisória, para quem não sabe, é um ato privativo do chefe do executivo, no caso o presidente da República, que ele faz, Lucas, sem remeter para o Congresso, sem análise de nada, através de uma medida provisória. É um ato exclusivo do presidente da República, que através dessa medida, dessa MP, né? O que é que ele faz? Ele anuncia algo, como foi feito ontem, com o fim das bets. Pronto, não se discute. Porém, contudo, entretanto, tem validade. Ela tem que ser enviada ao Congresso para poder virar lei em até 120 dias. Ou seja, tem força de lei?
0: Tem.
1: Tem. Tem força de lei e todos têm que obedecer. E aí não se discute. Lei é para cumprir, ponto final. Aquele que insistir em não acatar vai estar irregular, vai estar, inclusive, ele está querendo, inclusive, estender mais ainda, porque a intenção é um projeto de lei, inclusive, que para ver crime de até 6 anos, quem descumprir. Só que essa medida provisória, ela tem que ser apreciada pelo Congresso em até 120 dias. Se não apreciar para virar lei, ela cai. Então, daqui a 120 dias, volta tudo. Mas, Lucas, eu agora já peço vênia já para poder começar esse debate aqui com o Verivaldo, mas o meu ponto de vista é o seguinte: o presidente Lula, ele foi e está sendo, e foi, porque agora já é tarde, já tem aí a medida provisória em vigor, muito mal assessorado. É um tema muito sensível, muito polêmico, e ele apostou aí todas as cartas, faltando aí 8 dias para as eleições. Com certeza, um ato eleitoreiro, aonde disseram para ele que pode ter ganho político, E aí o tempo vai dizer, essa semana a gente já vai ver, porque são muitas coisas envolvidas, Lucas. Ele, um tema desse, ele teria que sentar com os clubes, com as próprias emissoras de televisão, porque o investimento, o contrato que existe hoje com as bets é muito grande. A gente não precisa ir longe, não. Aqui na Bahia mesmo, o Vitória já anunciou ontem que a tendência é perder 15% do seu faturamento, porque vai ficar sem um patrocínio da Bet. O Flamengo, esse nem se fala, vai, não sei quantos milhões é o contrato e que serão rescindidos. Então, eu acho que caberia uma discussão ampla para poder se discutir como é que pode ficar, o que é que pode ser feito, do que simplesmente da noite pro dia já fazer um anúncio desse, cortar. Então são muito, inclusive vai sobrecarregar o judiciário, porque não tem segredo, Lucas. As plataformas que oferecem, né, as bets, vão entrar na justiça porque pagaram por essa outorga até 2028. E o ministro da Fazenda já anunciou que não vai ter devolução, que não vai ser devolvido dinheiro nenhum. Então, assim, a polêmica vai pro judiciário, ainda vai se arrastar por muito tempo isso, e a gente não sabe os efeitos, se vai ser positivo ou negativo. Realmente uma aposta alta do presidente Lula, porque com certeza uma pessoa que faz e mexe num tema tão sensível há 8 dias das eleições, foi uma decisão eleitoreira, e a gente vai ver aí agora durante a semana até o próximo domingo quais os efeitos disso, se vai ser benéfico ou maléfico. A gente vai tecer comentários sobre a questão de o que é que a gente entende, se foi certo ou errado, mas dando início, eu penso que realmente foi um posicionamento precipitado, equivocado, e que apostou todas as cartas por causa das eleições.
0: 8:22 agora, você ouvinte, está ligando o rádio, seja bem-vindo, seja bem-vinda. É o Ponto de Vista, quem ouve o Ponto de Vista sabe mais, quem ouve o Ponto de Vista é inteligente. Queremos saber a sua opinião. Como o doutor Márcio falou aí, há 9 dias, né, das eleições aí, o governo Lula anuncia a proibição de bets no Brasil. Estamos aqui para explicar para você, ouvinte, né, o que vai acontecer, o que já está acontecendo, e queremos saber a sua opinião. Você é a favor? Você foi a favor? Pode perguntar assim, né, doutor Virivaldo? O que, que você acha, né? Tem que acabar mesmo com as bets no Brasil? Conta pra gente aí, 988-461549, todo mundo que mandar áudio participando ou mensagem escrita também vai concorrer a um vale compras de R$50 no oferecimento da Casa das Especiarias. Doutor Verivaldo, a Associação Nacional de Jogos e Loterias já anunciou ontem, sexta-feira, que está adotando medidas judiciais, como o doutor Márcio já falou aí, para tentar reverter a proibição das bets no Brasil. Você acha será que vai conseguir reverter essa proibição? Né? A entidade que representa aí empresas do setor também pretende, doutor Verivaldo, buscar indenizações pelos investimentos realizados no país e o ressarcimento das outorgas pagas para operar legalmente. E aí, doutor Verivaldo?
2: Bom, Lucas, doutor Márcio, ele já delineou, né, a questão legal aí, a gente não vai mais voltar a esse ponto. E eu considero que, do ponto de vista político, né, para o público que se pretende, eu vou usar um termo aqui, sequestrar a atenção, né, a realidade é essa. E no Brasil está se tomando forma para esse tipo de prática em todos os momentos que antecedem o dia da eleição. Isso é ruim porque cria um clima de insegurança jurídica no país em várias áreas, né? Nesse pleito agora, a bola da vez foi as bets. Mas, e eu já me manifestei aqui, né? Os ouvintes que acompanham o Ponto de Vista já perceberam que eu particularmente sou contra esse tipo de jogos no país, né? Porque nós não tínhamos isso legalizado, e como já lembrou o doutor Márcio, em 2018 foi introduzido, houve um lobby muito forte para que houvesse essa aprovação, e hoje, para o bem ou para o mal, as bets já estão inseridas na cultura, inclusive econômica de segmentos da sociedade brasileira. A exemplo, como já foi dito aqui, do futebol. E o Flamengo, ele recebe em torno de 270 milhões de reais ano, né? Já esse ano, já com um aumento bem significativo em relação ao ano anterior. E isso, 260 milhões num clube de futebol, mesmo sendo o Flamengo, que tem um plantel caro, a gente sabe que fará falta. E os clubes do interior também recebem esses valores dessas bets. Agora, isso não torna o assunto jogos online importante para o brasileiro só porque patrocina clubes de futebol. Eu acho que aí é até uma contradição, né? Não deveria ser permitida a publicização como foi feita em partidas de futebol.
4: Como regra,
2: exatamente, isso. Porque isso acaba estimulando o jovem que poderia estar pensando em ser um atleta e tal, a migrar, a voltar sua atenção para os jogos e matar esse sonho antes da hora. Então, por conta disso é que eu faço esse contraponto, mas entendo que a medida do governo, ela não que seja equivocada, eu acho que é uma contradição e inclusive eu diria que é uma hipocrisia, porque o governo arrecadou, né, 15 bilhões de reais esse ano com as bets, tá? Esse recurso, imagine, os clubes de futebol tá em torno aí de 1 bilhão e 100 para receber de patrocínio, tá? Então, se você considerar que esse valor poderá ser objeto de ações para ressarcimento aos clubes de futebol, as próprias bets, né, elas também vão acionar a justiça para terem pelo menos parcialmente esses valores das outorgas e indenizações eventualmente que possam ocorrer. Na questão que você mencionou no primeiro ponto, da associação que ingressou com a ação, pode até ser que saia alguma decisão, entendi, desfavorável ao governo antes das eleições. Eu não creio, tá? Porque isso aí bagunçaria ainda mais o coreto, vamos assim dizer, e isso só beneficiaria a autoria da proposta. Então, eu acho que vai ficar como está, né? Mas nosso papel aqui é de trazer a reflexão para os ouvintes, né? Esse tipo de medida que só serve, né, para sequestrar nossa atenção, para a gente mudar voto em razão disso ou daquilo, eu acho que do ponto de vista moral isso não é bom, né? Eu espero que nossos políticos, né, e aí de todos os espectros, comecem a refletir sobre esse tipo de comportamento que você tem que conquistar o eleitor com as suas ações no dia a dia no governo, com os programas, com os projetos e na sua relação transparente com o eleitor.
5: 8h29 agora, 8h29, já tá chegando de algumas mensagens aqui, no segundo bloco a gente vai abrir espaço aqui para ouvir as opiniões dos ouvintes, do ponto de vista, e é importante você participar, tá bom? Outorga, ouvinte, outorga significa uma contrapartida paga pelas empresas para a exploração do serviço de apostas de cota fixa por 5 anos. Então, vence a outorga, vence quando, Tomás? Eu lembro, você trouxe essa informação aí, 2028, não é isso?
1: Foi, 2028, porque foi em 2023 com prazo de autorização de 5 anos.
5: Correto, é isso mesmo, por 5 anos. E o pedido de ressarcimento, ouvinte, abrangeria não apenas os 30 milhões, mas também indenizações por danos materiais em função de todos os investimentos, claro, né? Muito investimento, é uma engrenagem gigante, é o mundo das bets. Não é uma coisa simples, né? Então, são investimentos milionários feitos no setor em todo o país, né? E eles querem também danos morais. A entidade, a associação, ela também sustenta que o encerramento das atividades terá impacto sobre a arrecadação federal. Segundo a associação, o setor recolheu quase 10 bilhões sem tributo somente no primeiro semestre de 2026. Quer dizer, doutor Márcio, o governo não está nem preocupado com isso.
1: Volto a falar, Lucas, infelizmente o presidente Lula, ele foi muito mal assessorado para poder, numa questão eleitoreira, fazer uma medida dessa, que é muito sensível, Lucas. É algo assim, rapaz, o impacto disso, inclusive na própria economia, é algo incalculável. Inclusive, como você falou aí, as ações judiciais, Lucas, o dano moral ainda vai ser bastante discutido, mas tem dois pontos aí que não tem pra onde correr, que é a questão da proporcionalidade do investimento feito, da outorga. Ah, se eu paguei 30 milhões para 5 anos e fiquei 2 anos, ele tem que me devolver. Sem falar do que a gente conhece, Lucas, como lucros cessantes. Ou seja, aquilo que ele vai deixar de ganhar por ter rescindido o contrato 2 anos antes. É. E que está previsto em lei. Quer dizer, olha que nós temos já duas matérias. A questão do ressarcimento proporcional mais os lucros cessantes, porque a empresa tinha 2 anos para lucrar e foi interrompido, e mais o dano moral, porque afeta toda a imagem de uma empresa perante um país. Então, assim, é tema sensível, é muita coisa que deveria ser discutido, e não em um toque de mágica da noite pro dia ele é assessorado para fazer isso. Então, realmente, eu não sei, ainda não tenho um pensamento se vai ser benéfico ou maléfico, mas que foi uma aposta muito alta e que pode custar caro para o governo.
5: E quando fala das bets, fica aparecendo, gente, que é só os jogos de apostas, de futebol, jogos não, é todo tipo de jogos online, correto, doutor Rivaldo?
2: Isso, porque tem outro tipo de jogo, né, que é feito, até mesmo que não está regulamentado, né? Tem muito isso, porque para confundir, porque assim, para o público que gosta dessas apostas, existe aquele público mais consciente, né? E existe também aqueles que querem, né, melhorar de vida a partir dessas apostas. Então, aposta não é investimento, tá? Então é um risco que você corre, não apenas de perder dinheiro, como também a sua saúde. Então isso é importante. Eu acho que do ponto de vista, a restrição, ela é benéfica nesse aspecto, né, da saúde pública, porque o que o governo vai arrecadar com as bets em relação ao que vai gastar para curar essas pessoas, né, ou até mesmo suportar o ônus delas deixarem de produzir, porque imagine uma pessoa que é produtiva e em razão da ludopatia ela tem que ficar pela previdência e ao mesmo tempo deixar de produzir, né? O impacto que tem isso para a sociedade de forma geral e também para as famílias cujo paciente está nessa situação. Então, eu acho que nesse ponto tem um aspecto positivo, porém foi de maneira casuística. Eu acho que se tivesse um estudo, uma forma mais pensada, né, eu acho que seria muito mais eficiente. Então, a minha percepção é que, como isso vai ser discutido após as eleições no Congresso, a minha percepção é que não vai passar, tá? Por que que eu acho que não vai? Porque tem muita gente no Congresso que está comprometida com esse projeto das bets, tá? E que foram financiados, né? Que certamente terão sido financiados por essas bets agora nas eleições. Então, depois que passar as eleições, vai haver a votação no Congresso e estou aqui vaticinando, viu, Lucas?
5: Isso, entendi.
2: Não vai passar no Congresso.
1: E olhe bem, velho, quando você fala isso, a insegurança jurídica que nos traz, Lucas, é que todo esse estudo, com certeza, houve do período de 2018 a 2023. Quer dizer, como é que em 2023 o próprio governo Lula regulamenta as bets e cria a lei que regulamentou as bets? Foi feita em 2023, Verivaldo. Então, a intenção era apenas arrecadar, cobrar as outorgas de 30 milhões de cada bet e arrecadar. Aí você chega 3 anos depois e, numa medida provisória, simplesmente cancela tudo isso e suspende. Ou seja, tá mais do que evidente que se trata de uma medida eleitoreira.
2: Eleitoreira, até porque,
1: para quem assessorou o presidente Lula, entende que vai, que haverá ganhos. Eu, em particular, volto a dizer, Lucas, para mim foi um desastre. Eu entendo que foi um desastre. Volto a falar o meu posicionamento. Proteger não significa proibir. Eu, agora, por exemplo, a medida dele anteriormente que vinculou, velho, o CPF de todos aqueles que estão recebendo benefício do governo a não terem acesso à plataforma para apostar, eu entendo que é justo, é correto, você está protegendo. Por quê? Porque aí uma pessoa que já está recebendo benefício é porque não está trabalhando ou não tem condições de trabalhar. Aí você ainda vai apostar, então assim a gente tem meios, uhum, de estar mecanismo, de até, vamos dizer, botar um limite. Olha, pessoas que não declaram imposto de renda, para poder a Receita saber os seus verdadeiros ganhos, não pode apostar. Ou seja, criar mecanismo, mas simplesmente proibir não significa que está protegendo. E ele pode pagar e pode custar caro isso para ele.
5: Doutor Márcio,
1: às vésperas das eleições.
5: Fala novamente aí, proibir, fala aí, proibir.
1: Proibir. É diferente.
5: Ouvinte, repete aí, proibir também você do outro lado do rádio, proibir. E aí, o seu filho tem quantos anos, doutor Márcio? Lucas tem quantos anos?
1: 18.
5: 18 anos. O meu filho tem, Bernardo tem 8 anos. Você tem um filho também de 8 anos?
2: O caçula tem 12 anos.
5: 12 anos, né? Proibir. Porque eu estou fazendo questão de frisar essa palavra, proibir. Porque a gente que é pai, quando a gente proíbe alguma coisa pro nosso filho, é porque a gente perdeu o controle. Concorda comigo, doutor Márcio Raffaele?
1: Sim, sim.
5: Quando você proíbe alguma coisa, Bernardo, você tá proibido de fazer isso. Porque eu não, já perdi o controle já com meu filho. Então vamos trazer isso pra nossa realidade nacional. Quando a gente proíbe alguma coisa, porque já perdeu o controle. E quantas vezes o ponto de vista já trouxe essa informação aqui, que o negócio estava realmente descontrolado. Concorda, doutor Verivaldo?
2: Concordo. E assim, ó, não é que o povo não saiba o que está fazendo. Isso. Né? Como se as pessoas precisassem desse pai ou dessa mãe invisível para cuidar, né, da sua vida pessoal.
5: Orientar,
2: não,
5: né?
2: Não é essa a função do governo. Agora, também enquanto fomentador, né, de políticas públicas para proteger a saúde do seu povo, eu acho justo. O que eu acho incoerente, né, é como foi dito aqui. Se em 2023 você tem que trabalhar com a ciência, tá? Você já sabia qual é o resultado das pessoas envolvidas com esse tipo de jogo. Então, tinha que fazer estudos nessa área também, tá? Só que não era conveniente nem para o governo, muito menos porque havia uma pressão muito forte do segmento, porque já havia patrocinado na eleição anterior muitas candidaturas. Então, a gente tem que dizer isso com clareza, porque para que o eleitor aí não fique achando, tá, que é um mundo de Cinderela. Certo? Não. Tem muita questão aí que, como dizer assim, tem muita coisa que está em jogo. Certo? E as bets não vieram para cá para brincar. É muito dinheiro, muito capital que vem de fora. Muita gente aqui no país que já ganha dinheiro com isso. Tá? Então não vai, isso não vai passar. Certo? Agora, eu defendo que medidas mais enérgicas por parte do governo, no sentido de restringir e combater as que são ilegais, porque não vai acabar esse tipo de jogo. Essa tentativa de criminalizar, né, ou de tornar mais dura a lei penal para combater a clandestinidade dos jogos online, isso não vai surtir o efeito que se espera, porque o cara que é criminoso, ele vai deixar de sê-lo porque tem uma lei mais dura? Não vai, né? Então, o que está em jogo é o bambá, o capital é que vai mandar, né, daqui pra frente. Isso não resta dúvida.
5: 8:39 agora, vamos a um breve intervalo comercial e a gente volta já já e queremos ouvir a sua opinião, ouvinte, viu? Aí você é a favor, é contra o fim das bets no Brasil? O governo federal anunciou ontem, sexta-feira, essa medida provisória que proíbe a exploração, a oferta e a intermediação, a publicidade de apostas e jogos online do Brasil, as chamadas bets, né? E aí queremos saber a sua opinião. Por favor, mande aí no 988461549, importante a sua participação. E no final do programa, todos concorrerão aí um vale compra de R$50 no oferecimento da Casa das Especiarias. Faltando 20 para as 9, a gente volta já já. 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

0: 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Agora faltando 16 minutos para as 9. 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Genivaldo.
1: Alô, bom dia, Lucas França. Aquele abraço, meu irmão. Aí, aqui Genivaldo? É Genivaldo de Jaguaquara, Bahia, o palco do momento. Opa. Manda aí um abraço para seu Barriga, o William, aqui na equipe de Geraldo. Jaguaquara é o palco do momento. Nós tá boa. Por cá naquela escuta. Falou, meu velho, aquele abraço.
0: Alô, Jaguaquara, obrigado pela audiência aí, obrigado, Genivaldo, Barriga e toda a equipe aí, bom trabalho pra todo mundo, viu? Gente, o negócio aqui no estúdio aqui, no, durante os comerciais, pegou fogo aqui, viu? Doutor Márcio, doutor Verivaldo e o Lucas França no meio aqui, apaziguando a situação. É brincadeira, brincadeira, foi tudo sob controle, tudo na paz. O Ponto de Vista é um programa de paz. Doutor Márcio Rafaeli, antes de começar aqui, muitas mensagens escritas, o ouvinte hoje escolheu, achou melhor escrever do que mandar áudio, então vamos lá, né? Antes de abrir espaço para os ouvintes, quer falar alguma coisa, doutor Márcio?
2: Fica à vontade. Não, Lucas, abrir espaço aí para os ouvintes para a gente até começar a ver.
0: Sentir
2: aí com o termômetro de quem achou que foi correto, quem não foi, o que é que acha, pra gente até ver, né, como é que vai ser durante essa semana essa grande aposta aí de Lula.
0: Ouvinte, fica à vontade, tá bom? 988-461549, é muito importante a sua participação a partir de agora no Ponto de Vista. Quem ouve o Ponto de Vista sabe mais. Agradecer aqui a audiência do YouTube. Meire tá lá ouvindo, bom dia Meire, bom dia a todos. José Santana, obrigado. Jussiara Souza também, bom dia Lucas, bom dia do Tomás, bom dia Jussiara. Um abraço também para Amando Borges também na sintonia, obrigado Amando. Toda a família aí, Isal, Meire Borges também tá lá acompanhando tudo. Érica tá ouvindo a gente lá no Pompiro Sampaio. Obrigado, viu, Érica? Também mande a sua opinião aí. Ouvinte final telefone 1443. Vamos ouvir.
3: Bom dia, bancada. Meu nome é Manuel. A minha opinião é a seguinte. Eu sou a favor que não acabe, porque a educação vem em casa, né? Deixar seu filho mandar no pai, nunca vi um, né? Deu da autoridade pra você, né? Usar ela. A minha opinião é essa, viu? Amém, glória a Deus.
0: Obrigado, viu? Olha só, a opinião que não acaba, doutor Márcio.
4: Vamos ouvir aí.
0: Lucas. Lucas, no meu entendimento, se o governo já regularizou, inclusive com a arrecadação considerada, deveria tão somente adotar os critérios de limitações de acesso por menores, por usuários viciantes, como já estava valendo o bloqueio de acesso através do CPF, e ainda assim por autorização familiares. O desgoverno só aumenta, Lucas França, e assuntos muito mais importantes, educação, saúde, serviços essenciais para a dignidade humana, não estão em debates pelos nossos representantes. Essa é a minha opinião. Obrigado, Roberto. E aí, doutor Verivaldo?
5: Olha, eu concordo em parte, né? Agradeço aí a participação do Roberto. A questão da arrecadação, como eu já disse, né? O governo, ele arrecada 15 bilhões e gasta só com os custos associados a mortes relacionadas à questão de suicídio decorrentes desses jogos, o governo gasta 17 bilhões. Então, só aí já está na conta negativa. Ele tem mais 10 bilhões com a perda da qualidade de vida do sujeito que está em depressão decorrente da ludopatia, né? E mais 3 bilhões com gastos relacionados a tratamentos. Então, nós estamos falando de uma cifra só a diferença entre o que o governo gasta e o que arrecada, nós estamos falando de 15, outros 17 bilhões.
0: Negativo.
5: Então, do ponto de vista da arrecadação em si, melhor seria que não existissem BETs, para que a gente, que quem paga isso não é o governo A, governo B, é a sociedade. Então, nós estamos patrocinando indiretamente, né, 17 bilhões pelo fato da existência das BETs. Agora, como nós estamos falando.
0: Mas tem outro também, outro lado da moeda aí, doutor Verivaldo, né?
5: Não.
0: Da lavagem de dinheiro, né? Dos investimentos clandestinos, correto, né? É isso mesmo?
5: Isso, mas eu ia chegar também na questão do outro lado, né? Isso. O outro lado, que é o investimento que o segmento proporciona, a exemplo das atividades esportivas, né? Onde esses milhares de reais que são aplicados, eles são multiplicados de outra forma, porque os clubes investem, né? Enfim,
0: patrocínio de campanhas,
5: é uma série de coisas que são envolvidas, mas eu tô falando até a parte boa. Entendi. Da coisa, né? Então, eu acho que o problema não está em proibir, certo? Eu acho que o time é visivelmente para a questão eleitoral. Mas, na prática, né, o que se pretendia fazer, que é proteger o povo, isso, na minha concepção, não vai lograr êxito, porque quando o Congresso for apreciar, vai derrubar essa medida provisória.
0: Bruno, ouvinte do final do telefone 1428, diz assim: Lucas França, bom dia, parabéns, bancada do ponto de vista, como sempre, vocês dando show. O governo Lula regulamentou as BETs, autorizou empresas a operarem. Cobrou milhões, Lucas, pelas licenças e passou a arrecadar impostos com o setor. Agora, faltando poucos dias para a eleição, o mesmo Lula anunciou que proíbe tudo e transforma o assunto em bandeira de campanha. O problema, doutor Márcio, causado pelas apostas é real e precisa ser enfrentado, como disse o doutor Verivaldo, mas fica difícil acreditar que essa preocupação surgiu somente agora. Isso não parece planejamento nem responsabilidade, parece desespero eleitoral. Essa é a minha opinião. Bruno Rocha, obrigado, viu, Bruno? É o que você falou no início do programa, não foi isso, doutor Márcio?
2: Exatamente, Lucas, uma atitude totalmente eleitoreira e que cria uma insegurança. Só basta a gente ver, Lucas, e aí, assim, tá caindo pra conta de Lula, porque é ele que tá fazendo essas medidas. Mas, se a gente vê, já é a quarta medida, Lucas. Questão eleitoreira que o governo tá...
0: Quarta? Lembra aí.
2: Quarta medida com essa. Vamos lá. Primeiro foi a taxa das blusinhas, que ele mesmo colocou pra cobrar o imposto.
0: E retirou.
2: Que conhecido como taxa das blusinhas. Ficou aí. Quando chega perto das eleições, para poder criar essa coisa de bandeira de campanha, simplesmente cortou, tirou as taxas da blusinha. Então hoje você está liberado, não tem mais aquele negócio de $50, não. Pode comprar aí essas as mercadorias aí, made in China, da onde for. Então,
0: importadas.
2: Enfim. Importadas. Pronto, tirou. Aí depois achou que deveria, assim como o governo passado também fez, deu um aumento do Bolsa Família de 15%. Para poder criar um impacto. Mas não teve o efeito esperado. Sabe por quê, Lucas? Você sabe, você tinha conhecimento que o aumento do Bolsa Família é só a partir do dia 30 de outubro?
0: Isso.
2: Ou seja, ele anunciou uma questão de campanha eleitoreira, mas só vai começar a pagar a partir do dia 30 de outubro. Bom, aí já a segunda, né? Vamos para a terceira. As canetas
0: emagrecedoras.
2: Tá vendo que há uma tendência, um boom, e muita gente querendo e recorrendo a isso, anunciou que as canetas emagrecedoras podem ser financiadas pelo SUS.
0: Entendi. E agora as BETs?
2: Então, assim, tem que ter muito cuidado, porque gera uma insegurança jurídica muito grande. e tudo isso a questão eleitoreira. Olha o que o Verival está falando. Ele usou o nome, inclusive, de hipocrisia. A medida provisória tem validade 120 dias e, em não ter estudo comprobatórios e tudo, certamente o Congresso não vai passar. E vai vetar dentro dos 120 dias. Ou melhor, basta não ser votado, Lucas. Se o Congresso não quiser fazer nada, basta não ser votado.
0: Entendi.
2: Quando chega em 120 dias, ela perde a sua eficácia e cai. Então, assim, infelizmente, a realidade é essa. Se qualquer outro governo que tivesse aí na questão eleitoral e que pudesse, dentro do que a lei permite fazer, qualquer um faria. Tá indo pra conta de Lula porque é ele que tá no poder. Mas volta a falar, são medidas, e aí, como a pessoa falou, eu concordo com ele quando o Bruno falou.
0: Bruno foi.
2: Desespero eleitoral.
0: Davi Salles, final telefone 0422 e Lucas França. Agora, vamos ver. Olha aí, Davi. O Davi colocou, os blogueiros vão ter que virar CLT agora.
6: Que ótimo.
0: Esse Davi, não sei não. Um abraço, Davi. Vamos ter mais gente aqui.
7: Ô, Lucas, bom dia. Tô aqui ouvindo o ponto de vista aqui com todos da bancada aí. Um abraço. E é meio que difícil, sabe, acabar esse negócio agora. Tá meio que difícil. Eu sei que o que tá se acabando mesmo aí é a família, né?
0: Entendi.
7: Jovens, adultos, crianças, adolescentes, tudo envolvido com isso aí. Recentemente eu tenho um amigo lá da cidade de Itagi, sim, que se separou com essa situação.
0: É complicado.
7: Não aguentou mais a situação, a mulher tá doente mesmo, a esposa. E tudo que faz é pra isso. Ele não consegue sair pra trabalhar, que ela acaba com tudo e...
0: Meu Deus.
7: Tá difícil. Mas acabar eu acho que não consegue mais não, viu? Essas betes aí.
0: É a questão da fiscalização. Como é que vai fiscalizar, né? Esse, tudo aí a gente realmente se pergunta. E aí, Lucas França, o Maicon, bom dia, bancada do ponto de vista. A aposta é câncer. Os pequenos negócios agradecem. Estão deixando de comprar um sapato para jogar em jogo. Olha só que...
5: É o que nós falamos aqui há pouco, né? A questão da qualidade de vida das pessoas envolvidas.
0: Deixa eu repetir aqui, doutor.
5: Vai lá.
0: Ô, Michael, Lucas, aposta é câncer. Os pequenos negócios agradecem. Estão deixando de comprar um sapato para jogar em jogo. Olha só que interessante. Boa reflexão do Michael, viu?
5: Pois é, a gente gosta de acompanhar esse assunto, Lucas, quando você começa a ler reportagens, né? Jornalísticas, né? De procedência e tal, você começa a ter acesso a várias informações, né? De pessoas que estão passando por gravíssimos problemas decorrentes desses jogos. E esses influencers, né, que mencionou aí o ouvinte, eles não vão falar, não vão denunciar isso, porque eles estão ricos em decorrência disso. E há muita gente que é patrocinada por essa questão das bets. Mas assim, enquanto no capitalismo é assim que funciona mesmo, tá? Eu não sou daquele que acha que as bets é o pior problema da humanidade. Existem vários outros, tá? Eu só entendo que quando, né, uma vez que era proibido no Brasil, antes de adentrar, inclusive tem muita gente boa que diz que é de família, que é disso, que é daquilo, e que patrocinou a vinda das bets para o país, tá? Agora, também você aceitar e já está em curso, tá?

0: Márcio Cunha, que é o telefone 2159, Márcio do Giquezinho. Lucas, apostas devem acabar sim, mas vão acabar com as apostas da Caixa também? É boa, né? Tá vendo, doutor Márcio? Porque toda aposta é ruim e deve ser tratado como tal. Acabar com as bets numa canetada, sem discutir o impacto, sem olhar para tudo que envolve, só o Lula mesmo. Desespero, bateu, cadê? E eu quero saber como que vai ficar as apostas da Caixa.
1: Não vai acabar também. Por que que não vai? Porque o governo, né? Você sabe aquela a mega da virada, né? E deve ir para uns 300 bilhões esse ano, não é isso? Milhões, né? Sei lá, né? Acho que é 300 milhões.
0: Isso.
1: Pronto. Quando ali não é, sabe, aquele valor ali é algo surreal. É muito dinheiro que se arrecada com a Mega Sena, e boa parte desse recurso é para financiar a Seguridade Social. O governo vai abrir mão de uma receita que mantém, né, a Seguridade Social aí a todo vapor, que ajuda a sociedade por meio do jogo. Tá certo? Então, assim, não é a questão do proibir por proibir. É ter método científico, tá? É verificar os danos que são causados e se há aquela questão de, bom, eu vou perder aqui isso, mas o que eu vou ganhar, eu que eu digo sociedade, é muito maior. Agora, alguém falou aí na questão da família, né? Da família no sentido de orientar os seus filhos. Então, nós, enquanto chefes de família, enquanto isso vale para homens, mulheres, ao ter nossos filhos, nós temos que educá-los, tá? Educá-los. Sobretudo nessa questão do jogo, e isso independe de ser bet, que jogo não é investimento, tá? Porque o jogo traz muitos transtornos depois que a pessoa já está envolvida nesse processo. Então, basicamente é isso.
0: Alcides, final do telefone 2204, em vez de educar Lucas França e conscientizar, eles acharam melhor proibir. Palhaçada essa. Joga quem quiser, como disse o doutor Márcio, assim como os demais vícios. Entra quem quer, assim é a vida. Joga quem quiser, doutor Márcio.
2: Lucas, você, hoje eu vou lhe falar, eu vou render aqui minhas homenagens a você, que você foi muito feliz quando você falou que palavra proibir,
0: correto,
2: significa
0: perder o controle.
2: De controle.
0: Foi.
2: E você foi muito feliz quando você deu um exemplo do seu próprio filho.
0: Claro.
2: Quando você, pra por fim a uma determinada situação que não mais detém o controle, você vai e proíbe. Bernardo, você está proibido de fazer isso.
0: Isso mesmo.
2: Por quê? Porque você perdeu o controle.
0: Correto.
2: Então você foi muito feliz e eu concordo plenamente com isso. E aí eu volto a falar, gente, proteger não é o mesmo do que proibir. Você proibir é uma medida drástica que revela que você perdeu o controle por tal coisa. E aí você pega em um momento sensível a questão eleitoral e joga isso pra galera, porque é claro, deve ter tido estudo apontando que aquela fatia daquele público ali que pode, vamos dizer, gostar de uma dessa medida e até agariar votos. Pelo amor de Deus, é inadmissível, é repugnante, é como o Belivaldo falou, é hipocrisia, que a gente sabe que é uma medida que doutor Verivaldo até foi, ele arriscou muito em dizer, mas eu acompanho o voto do relator, não vai dar em nada porque não vai ser aprovada a lei, não vai ser votada e vai cair, ou seja, já tem prazo de validade de 120 dias, Verivaldo, e fazer isso nas vésperas das eleições. Então acho que tenhamos cuidado, é uma coisa muito sensível, e volto a falar, eu sou daquele que você pode criar limites, sou a favor, pode ter restrições, sou totalmente a favor, mas proibir, não.
0: Olha o Clécio aqui, mano.
2: Vota quem aposta que isso quer. Por quê? Porque nós estamos num país democrático.

0: e que a gente tem o livre-arbítrio de fazer as escolhas.
1: Ô, doutor Márcio, explica essa mensagem aqui do ouvinte Clécio. Falou que o torcedor do Flamengo vai dar a resposta nas urnas. Explica aí, doutor Márcio, o que o Clécio quis dizer com isso. O Clécio lá do Mandacaru, Lucas França, o torcedor do Flamengo vai dar a resposta nas urnas.
0: É porque, Clécio, eu comungo com você, faço parte dessa nação aí, rubro-negra, que é a maior torcida do mundo. E que hoje os torcedores do Flamengo já estão extremamente revoltados porque uma grande fatia de patrocínio do time, Lucas, vem da Bet. Então ninguém apoiou essa atitude porque vai afetar o Flamengo. Então já existe aí para você ver uma atitude que tenta transparecer que é uma outra coisa, já virou totalmente uma questão eleitoreira. E aí você vai ver o pior de tudo, que não é só o Flamengo não, viu, Lucas?
1: Do Vitória também, né?
0: E de muitos times aí, todos. Já saiu inclusive o manifesto de todos os times em conjunto. Sabe o que é? Tem um nomezinho, Lucas, mas é porque não me falhou aqui a memória, mas um manifesto de todos os clubes que assinaram, por exemplo, estão do mesmo lado, Flamengo e Vasco, uma das maiores rivalidades, mas estão dos mesmos lados. Sabe que lado, Verivaldo? Contra a medida provisória de fim das férias. Ou seja, já saiu um manifesto. Imagine você. Então, enfim, uma coisa é certa, Lula apostou alto, os assessores, com certeza, dezenas de assessores dele fizeram estudos e mostraram para ele que era benéfico e ele apostou nisso. Se tiver certo, logo logo a gente vai saber, de amanhã a 8. E se também der errado, a gente também vai ficar sabendo do mesmo jeito.
1: Doutor Verivaldo Santana, 9:04, chegamos ao final do nosso ponto de vista de hoje com muita reflexão, né, os ouvintes participando demais aqui, mandando suas mensagens e assim, muitas mensagens, a gente tem que tomar muito cuidado aqui porque para não se transformar em propaganda eleitoral.
2: Ah, é verdade.
1: Vamos deixar isso para o meio-dia, no horário eleitoral gratuito no rádio. Então, que é uma coisa que eu também já chegando na reta final aí, né? Mais uma semana aí, a última semana da propaganda obrigatória eleitoral no rádio. Que para a internet, a propaganda é paga, sabia disso? As bets também recebem, né? A internet recebe, só o rádio que não recebe um centavo de dinheiro para poder exibir aqui as propagandas eleitoral no
0: Mas
1: rádio.
0: É obrigado a dar o horário.
1: Mas é obrigado a dar o horário. Isso, né? Então, eu como radialista, um jornalista e apaixonado pelo rádio, eu saio em defesa do rádio. Concordo, doutor Verivaldo?
2: Concordo em que pese o rádio, assim como as televisões, serem concessões públicas, né? Eu não sou o contrário de que ceda o horário.
1: Mas, pagamos impostos.
2: Eu sei, mas veja bem, trata-se de uma concessão pública e se o propósito, tá, do espaço eleitoral é para que essas propostas sejam apresentadas ao eleitor, então tem um cunho público. Porém, a gente sabe que é o horário da mentira. Não tem verdade nesse horário eleitoral, não tem instrução para eleitor. Os políticos utilizam esse horário para sacar a honra um do outro. Então, eu acho que nesse propósito, se acabasse com o horário eleitoral, a sociedade ganharia muito mais.
1: Doutor Márcio Raffaele.
0: Pois é, Lucas. Nossa intenção aqui foi realmente.
1: Hoje vocês estão com a tocha, você.
0: Não, viu? Falar sobre vocês essa, essa medida que realmente pegou a todos de surpresa, sobretudo porque não houve um estudo, um debate amplo sobre o tema. Simplesmente através de uma medida provisória da noite para o dia cria isso e que aí não poderia deixar de falar. Já que de hoje a 8 já é início do mês de outubro, e aí sim eu já posso antecipar o nosso tema do próximo sábado?
1: Isso, pode.
0: Então eu já aproveito aqui para dizer que, em que pese está a flor da pele as eleições que vai acontecer no domingo, mas no dia 3 de outubro, Lucas, de hoje a 8, teremos aqui na nossa bancada a doutora Lara Diniz. É uma médica oncologista e que já dando pontapé inicial no Outubro Rosa, E aí você, ouvinte, já fale, né, sobretudo em atenção especial para as mulheres, em que pese também o homem está suscetível e vulnerável a ter o câncer de mama. Tem gente que acha que não, mas tem também, o homem pode ser acometido, mas vamos dar esse pontapé inicial com uma médica especialista na área, falando aqui um pouco sobre o Outubro Rosa, em especial a questão das prevenções do câncer de mama. Então, mais uma vez a gente discute tema importante, Lucas. Quero desejar a todos uma excelente semana e até o próximo sábado, se Deus quiser.
1: De 1 a 126, doutor Velivaldo Santana, fala o número aí.
2: De 1 a quanto?
1: A 126.
2: Hoje eu vou com 125.
1: Opa, Edgar, apareceu aqui já, Edgar, final do telefone 1148, a produção vai entrar em contato com você, tá bom, Edgar? Esse foi o ponto de vista de hoje, ouvinte. Volta no próximo sábado. Obrigado pela sua participação, obrigado pela sua opinião. E fica a reflexão, proibir, eu faço questão de terminar o ponto de vista com essa palavra, proibir as BETs é apenas o começo. O verdadeiro desafio é proteger as pessoas, é proteger as famílias. Eu volto daqui a pouquinho no pedágio 89.

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3: Fala, galera apaixonada por carro. Que bom ter você ligado aqui na primeira parte do Autodicas. Para sua embreagem ter vida longa, fique esperto. Evite marcha alta em velocidade baixa e reduções bruscas. E um erro comum, sabia? Dirigir com o pé em cima do pedal. Isso pressiona as molas, o disco não conecta direito e superaquece, perdendo a eficácia. Fica a dica. Na próxima parte tem mais Autodicas para você. Não sai daí.
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3: Hora de ficar por dentro de tudo que aconteceu na última semana. Tem trabalho, tem serviço, tem um sol pra cada cabeça, viu? Ou dois, sei lá. Vocês sabem que a pavimentação segue avançando nos quatro cantos da cidade, né? Como aqui na rua Antônio Brandão, ao lado da Lagoa do Derba. O projeto já está quase pronto. E também na rua João Aguiar Ribeiro. Acesso que liga o São Judas e o Mutirão à Avenida Valdomiro Borges, realizando um sonho antigo dos moradores. E o desenvolvimento também chegou até a região do Rio do Mutum, em Florestal, com a construção da ponte da comunidade. O equipamento vai contribuir para a mobilidade e a segurança de estudantes, condutores e pedestres que transitam pela localidade, facilitando o deslocamento e o acesso à região. Sábado que vem a gente está de volta com mais Minuto Jequié. Até lá.
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0: bonita, tudo bem, macho velho? Tudo certinho? Último final de semana do mês de setembro. 26 de setembro hoje, vambora! Aumenta o volume do rádio, a partir de agora, muita música alto astral. A gente começa o Pedágio 89, movimentando o comércio. Aqui tem rádio, aqui é GQE!
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0: O GQ Móvel buzinou, o Lucas França falou, porque a partir de agora a gente começa a movimentar o comércio com os melhores para você comprar, para você economizar, para você fazer um bom negócio. E ó, tem prêmios, viu? Tem prêmios, tem a sua participação pelo nosso WhatsApp. Fique à vontade, porque já começou. GQFM, Pedágio 89, 10 e 18. Bom dia! Bom dia pra todo mundo, bom trabalho pra você, viu? Tá de folga hoje, que bom! Vai aproveitar o sabadão pra organizar as coisas em casa, né? Isso é importante demais, tá bom? Gente, até uma da tarde, um convite especial pra você participar com a gente, aumentar o volume, tem prêmios a partir de agora, tem vale compra de R$150 no oferecimento de Nuno Suplementos, a maior e melhor loja de suplementos de Jequié. 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
0: Fala, Wellington, bom dia.

0: de 89, ó. Como todos os sábados, a gente começa aqui na Marcos Veículos, líder em vendas em Jequié, em toda a região. 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

0: 10h28.
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0: 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Zanete Cristiano, Cadeira Cativa. Agora 10:31.
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0: Que coisa boa, Jequié. Final de semana todo especial, hein? 26 de setembro hoje, que bom que você tá com o rádio ligado, tá ouvindo Lucas França, o pedágio 89 até 1 da tarde. Vai mandando sua mensagem aí, tá bom? No 988-461549. Vale compras de R$150 no oferecimento de Nuno Suplementos. Quer ganhar? Érica já mandou mensagem lá no Pompeiro Sampaio. Jéssica também na Cidade Nova já mandou mensagem. Obrigado, Jéssica. Aline, a feijoada da Aline na Cidade Nova. Tá todo mundo ouvindo aí, né, Aline? Cadê os papa feijão, Aline? Beijo pra Bia, pra todo mundo aí, viu? Na Cidade Nova, obrigado pelo carinho. Alô, Roberto, tá ouvindo a gente na Maralina, obrigado, Roberto. Solange, tá ouvindo a gente no Jiquezinho e eu volto já já.
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0: Ataques Inimigos do Fim. Agora faltando 17 minutos para as 11, vamos voltar pro comércio. É o pedágio 89 com os melhores do comércio de Jequié. 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
0: Vambora!
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1: Então tá certo, um abraço, Jaque. A gente veio aqui falar com a Maria, mas Jaque tá aqui todos os dias, de segunda a sábado, Jaque e a Maria na Avenida Rio Branco, esperando por você, tá bom, Lucas? Eu volto já já.
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0: 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Oi, tudo bem? Faltando 7 minutos para as 11, vamos voltar pro comércio agora. 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
1: 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Um abraço, eu volto já já.

0: 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Pontualmente 11 horas em Jequié. Edi Brito e Samuel, toda mulher. 11 horas. E quando o reloginho marca 11 horas, pertinho do meio-dia. E você já bateu uma feijoada hoje? Já comeu uma feijoada hoje, Adriano? Hein, Adriano? Já comeu feijoada hoje ou não? Sim ou não?
1: Ainda não,
0: Adriano. Não. Então, Adriano tá de rango, viu? Padre Tarcísio, já comeu uma feijoadinha hoje, padre? Já. Bom dia, padre. A sua bênção, padre.
2: Bom dia, Deus. Ainda não. Tô esperando que alguém toque lá na casa paroquial e leve uma feijoada pro padre.
0: Mesmo. O padre Tarcísio prefere um feijão, uma feijoada com feijão preto ou feijão paranazinho?
2: Paranazinho.
0: Ê, padre. Então, falou minha língua, padre. Também prefiro feijão paranazinho, viu? Viviane! Ei, Viviane! Bom dia, Viviane! Já comeu a feijoada ainda não, Viviane?
3: Ainda não.
0: Sabadão, com certeza. Sabadão em Jequié, na Bahia, é tradição. Sabadão tem que ter o feijão, né, Adriana?
1: Me fala o endereço aí, quando sair daqui, vamos passar lá.
0: Isso mesmo, viu? Gente, já deu pra perceber aí, né? Já estamos aqui no estúdio com o casal coordenador da festa de Nossa Senhora Aparecida 2026, Adriana e Viviane, junto com o padre Tarcísio aqui. O Zé veio representar também aqui as crianças lá da paróquia, porque esse ano tem sim, viu? Tem o concurso de rei e rainha lá da paróquia Nossa Senhora Aparecida. Daqui a pouquinho vamos falar sobre a festa, tá bom? É o tempo, vamos a um breve intervalo comercial, é o tempo que você liga aí pra sua vizinha, liga pra um amigo, liga pra o povo da paróquia e fala pra todo mundo aí, ó, o padre Tarcísio tá na GQFM. Adriano e Viviane já estão por lá e vão bater um papo com o Lucas França, tá bom? Aqui é notícia verdadeira. Não é esses fake news que estão inventando por aí Nossa Senhora Aparecida, não, né, padre Tarcísio?
2: Não, de forma nenhuma. Aqui é real.
0: Real, isso, gostei, padre. Aqui é notícia verdadeira sobre Nossa Senhora Aparecida.

0: Aparecida e a gente volta já já. 89,7 a melhor ligada em você. 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
2: E aí, galera? Lineu Silva de volta no Auto Dicas com toda a energia para mais uma parte cheia de informação para você. A gente vai entender direitinho os sintomas da folga na caixa de direção. É importante saber que em veículos mais novos, a direção pinhão e cremalheira, seja mecânica, hidráulica ou elétrica, é bem mais leve. Mas atenção ao menor sinal de desgaste, hein? O reparo pode sair caro. Fique ligado, porque rapidinho eu tô de volta com mais dicas e informações para você.
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12: Hora de ficar por dentro de tudo que aconteceu na última semana. Tem trabalho, tem serviço, tem um sol pra cada cabeça, viu? Ou dois, sei lá. Vocês sabem que a pavimentação segue avançando nos quatro cantos da cidade, né? Como aqui na rua Antônio Brandão, ao lado da Lagoa do Derba. O projeto já está quase pronto. E também na rua João Aguiar Ribeiro, acesso que liga o São Judas e o Mutirão à Avenida Valdomiro Borges, realizando um sonho antigo dos moradores. 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O equipamento vai contribuir para a mobilidade e a segurança de estudantes, condutores e pedestres que transitam pela localidade, facilitando o deslocamento e o acesso à região. 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

0: 11:17, passa muito rápido, hein? Quando a gente ouve essa música, hein? A gente já entra na sintonia da festa de Nossa Senhora Aparecida, a padroeira do Brasil e a padroeira da Cidade Nova. Alô, Cidade Nova! Alô, Joaquim Romão, vai começar a festa de Nossa Senhora Aparecida 2026. Padre Tarcísio, eu tava com saudade, padre. Eu sei que a sua agenda é muito corrida. Esteve lá no Goiás, né? Tomando banho de água quente, naquelas águas termais. Estou vendo que a pele do padre Tarcísio já está ainda mais bonita, padre. As águas termais fazem a diferença, né, padre? Bom dia, padre, mais uma vez.
1: Pra você, crê em Deus, padre, né? Bom dia, Lucas. Bom dia aos nossos amigos e amigas radiovintes, de modo especial você aqui na cidade de Jequié, lá na paróquia Nossa Senhora Aparecida. Nós estamos aqui para falar da festa de Nossa Senhora Aparecida, padroeira da nossa paróquia, mas não só, padroeira da nação brasileira. O Brasil está consagrado, confiado ao patrocínio de Nossa Senhora Aparecida. Então quero convidar, antes do nosso diálogo, a rezarmos juntos, pedindo a intercessão de Nossa Senhora para o nosso Brasil, para a nossa cidade, sobretudo nesse tempo importante da democracia do nosso país.
0: Verdade.
1: Ave Maria, cheia de graça, o Senhor é convosco. Bendita sois vós entre as mulheres e bendito é o fruto do vosso ventre, Jesus. Santa Maria, Mãe de Deus, rogai por nós, pecadores, agora e na hora de nossa morte. Amém. Nossa Senhora Aparecida, rogai por nós.
0: Gente, você já percebeu aí, né? Estamos aqui ao vivo com o padre Tarcísio, com o casal coordenador da festa de Nossa Senhora Aparecida 2026, o Adriano e a Viviane. E esse é o nosso bate-papo especial para falar de fé, para falar de devoção, comunidade e principalmente de Nossa Senhora Aparecida. E a festa de Nossa Senhora Aparecida 2026 é tradição, é um momento muito esperado ali na comunidade da Cidade Nova. E ano passado eu tive a alegria e a honra de fazer parte lá da comissão também da festa, dando a nossa singela contribuição. E realmente foi um momento muito especial. E esse ano vamos estar lá também. A partir do dia 1º de outubro, eu tenho orgulho de dizer que sou um devoto e um apaixonado por Nossa Senhora, né? Como eu digo sempre aqui no programa, todos os dias, quando a gente abre a nossa casa para receber Nossa Senhora, quando a gente leva a Nossa Senhora para dentro da nossa casa, tudo se transforma, não é isso, padre? É diferente, né, padre?
1: É diferente. A presença materna, isso, de Nossa Senhora e a sua intercessão faz toda a diferença na vida de nós crentes católicos.
0: Verdade, verdade. Adriano, bom dia, Adriano. Coração batendo forte, Adriano. Contagem regressiva. Já na próxima quinta-feira, dia 1º, começa a festa. Como é que vai ser essa programação no primeiro dia, Adriano? Conta pra gente aí. Vai ter a carreata esse ano? Qual horário? Conta tudo pra gente, Adriano.
2: Bom dia, Lucas. Bom dia a todos os ouvintes da 89. Nós estamos aí já nos preparativos, né? A paróquia, a frente à paróquia, ela já tá cheia de todos lá, né? Começando hoje, que lembrando que hoje tem um evento à noite, né? É um bingo.
0: Hoje é o bingo, isso. Verdade.
2: Tem um bingo hoje, né? Que estão todos convidados, né? A partir das 19 horas, lá em frente à paróquia.
0: Isso.
2: No qual o prêmio vai ter dois valores, mais alguns outros brindes. Então, contamos com a presença de todos lá.
0: Isso.
2: Hoje, né?
0: Que bom, que bom.
2: E durante a semana, até a quarta-feira temos trabalho para podermos organizarmos tudo pro dia 1º.
0: Isso, e até o dia 12.
2: Até o dia 12. Isso.
0: Viviane, a esposa do Adriano. Viviane, o que significa para você, Viviane? Eu pergunto isso para a mulher porque a mulher, ela é mais sensível do que o homem, né? O que significa, Viviane, para você assumir essa responsabilidade?
3: Bom dia, Lucas.
0: Bom dia
3: ouvintes da GQFM. Essa missão é uma missão muito grande e importante, né? Na vida de todo cristão. Significa, a gente costuma falar sempre em nossos encontros, né? De alinhamento da comissão, que somos chamados porque precisamos ser de alguma forma moldados por Deus, né? Sob a intercessão de Nossa Senhora Aparecida. Somos chamados, somos convocados e o nosso sim precisa ser bem decidido.
0: Isso mesmo.
3: Né? Lembrando que esse ano nós temos como tema da festa: Família, a exemplo de Maria, torna-te aquilo que és. Que possamos orar pelas nossas famílias, pedindo a intercessão e a proteção da nossa mãe e rainha, né? Nossa Senhora Aparecida.
0: Isso mesmo, que bom, Viviane, viu? Muito especial mesmo. Padre Tarcísio, Viviane falou aí do tema, né? É, família, a exemplo de Maria, torna-te aquilo que és. E como todo ano, padre, a escolha do tema, ele está sempre ligado, como no ano do jubileu, né? Esteve ligado ao ano do jubileu. Esse ano também teve esse critério? Qual foi o critério, padre, esse ano?
1: Enquanto diocese, nós estamos vivendo o triênio em preparação ao jubileu dos 50 anos de criação da nossa diocese.
0: Sim.
1: E nós estamos este ano voltados para o chamado ano da formação. Contudo, eu sou assessor diocesano do setor família da diocese, que corresponde à pastoral familiar e o ECC. E a nível nacional, ou seja, CNBB, no setor família, nós estamos vivendo o ano da família. E o tema é Família, torna-te aquilo que és. Este ano é em homenagem, em comemoração a dois grandes documentos, duas encíclicas importantíssimas da Igreja sobre a família, o papel da família, a santidade da família, o projeto de Deus para a família e como a família cristã deve se comportar no mundo. São os 45 anos de uma encíclica do Papa João Paulo II, hoje São João Paulo II, por nome Familiares Consórcio, e os 10 anos da Amoris Letícia do Papa Francisco. São dois documentos importantíssimos da Igreja que abordam especificamente as questões familiares, tudo que envolve a família. E dentro da atual conjuntura de Brasil, de sociedade, de mundo, em que a família se torna cada vez mais uma instituição fragilizada pelo bombardeio de informações, etc., como todos conhecemos, então a Igreja do Brasil, no setor família, viu a necessidade de trabalhar esse ano um pouco mais voltado para a família. E nós associamos então este tema à Nossa Senhora, que é modelo de família, né? Intercessora da família. Foi pelo seio de Maria que Deus se fez família, se encarnou. Então a nossa festa terá como tema Família, a exemplo de Maria, torna-te aquilo que és. Então é um convite para que ao longo da festa nós, enquanto família biológica, mas também enquanto família espiritual, nos tornemos de fato aquilo que Deus quer: um projeto de salvação, de santificação e um sinal da presença de Deus no mundo e nós, devotos de Maria, aqui no nosso Brasil, na nossa paróquia.
0: Vai começar a festa de Nossa Senhora Aparecida 2026, de 1º de outubro a 12 de outubro, gente. E assim, é um momento de renovação de fé, né, padre? Um momento que a gente vive ali os 12 dias para renovar a fé. Aí eu pergunto pro padre Tarcísio: padre, o que o senhor espera, padre, dos devotos? O que o senhor espera que o devoto leve para casa depois de vivenciar esses 12 dias de devoção à Nossa Senhora Aparecida?
1: A festa de Nossa Senhora Aparecida, eu digo sempre, ela tem muitas particularidades. Eu acho que é muito mais o que Deus espera de nós e o que Nossa Senhora espera de cada um dos seus filhos, como a mãe que espera nos filhos e dos filhos.
0: Isso.
1: Então, é um momento, primeiro, de renovação espiritual. Segundo, Nossa Senhora Aparecida é a padroeira do Brasil, da nação brasileira, desde a origem, o encontro da imagem, a propagação. Nossa Senhora está confiada, ou melhor dizendo, o Brasil está confiado à proteção de Nossa Senhora Aparecida, quer queiramos ou não. Depois, na nossa diocese de Jequié, Nós só temos uma paróquia sob o título de Nossa Senhora Aparecida, né, que é a paróquia da Cidade Nova. Aqui na cidade de Jequié, nós não temos, pelo menos que eu tenha conhecimento, salvo engano, comunidades com título de Aparecida. Então é o momento de unir a devoção do povo brasileiro, dos fiéis da Cidade Nova, dos jequieenses, para louvar, isso, exaltar e, como filhos, recorrer à intercessão da mãe.
0: Essa comunidade, eu acho que lá na paróquia é do Sagrado Coração de Jesus, no Mudacaru.
1: Verdade, é, como eu tinha dito, salvo engano.
0: Verdade.
1: Então, é um momento especial também aqui na nossa cidade. Então, isso, o convite se estende a toda a cidade de Jequié, né, a toda a nossa diocese. Participe conosco do dia 1º ao dia 12. Nós chamamos de dozena, né? 12 dias de louvor à Nossa Senhora Aparecida.
0: Padre, além dessa programação das celebrações religiosas, quais os outros eventos que vai acontecer durante esses 12 dias, padre?
1: Inicialmente,
0: e fora também dos 12 dias, que o leilão vai ser dia 18, né?
1: Dia 18, o grande leilão da padroeira. Nossa festa vai começar no dia 1º, às 18 horas, com a carreata da padroeira.
0: Sim.
1: Pelas ruas e dependências da paróquia Nossa Senhora Aparecida, passando pela maioria das comunidades da paróquia.
0: Certo.
1: Então você motorista, você motociclista, venha participar conosco às 18 horas em carreata, que é uma demonstração pública da fé católica. É um momento também de dizermos para a cidade, para o bairro, que nós somos católicos, que nós amamos Nossa Senhora e de que nós não temos medo de publicar a nossa fé. Depois que chegarmos na matriz, a missa de abertura. Nos dias seguintes, exceto nos domingos, nós vamos ter sempre a seguinte programação: 18h30 é o momento mariano, cenáculo eucarístico mariano; às 19h30 a santa missa da festa; e depois da missa, toda noite, nós teremos quermesse, algumas noites com as atrações culturais, musicais aqui da cidade. Mas toda noite nós vamos ter venda de doces, salgados, muitas guloseimas, bazar, terá o cantinho da padroeira para você visitar, fotografar, etc. E nos domingos, são dois domingos que estarão dentro do período da festa, às 18 horas o cenáculo e às 19 a Santa Missa. E no dia da padroeira, nós teremos uma programação intensa. É dia santo para nós católicos, é feriado nacional e cairá numa segunda-feira. Nós vamos começar cedo, às 6 da manhã, com despertar com a padroeira, alvorada. Às 10 horas da manhã é a missa festiva. Às 17 horas, a missa solene, seguida a procissão com a imagem da padroeira, este ano com as imagens dos padroeiros das comunidades. Ao término da procissão, a homenagem da paróquia, a queima de fogos em honra e homenagem à padroeira, e por fim a coroação da imagem de Nossa Senhora para encerrar os festejos do ano 2026. Uma semana depois, nós teremos o leilão da padroeira.
0: Dia 18,
1: dia,
0: né?
1: Dia 18.
0: Isso.
1: Contamos também desde já com a presença e a colaboração de todos. A gente não tem como passar em todos os lugares, chegar a todas as pessoas e a todos os comércios que ajudam. Mas você que nos ouve, com coração bondoso, generoso, que queira ajudar na evangelização, nos trabalhos sociais e estruturais da nossa paróquia, pode entrar em contato conosco, com a secretaria paroquial, aqui com o próprio Lucas, que é filho da paróquia.
0: Verdade.
1: Tem suas raízes,
0: verdade,
1: fincadas lá na paróquia. Olha, pede para passar aqui no,
0: isso,
1: meu comércio,
0: padre.
1: A gente tem uma doação. Todo comércio sempre tem alguma coisa que ali pode ser doado. Tudo quanto for doado para o bingo e para a festa, nós vamos receber de bom coração. O pouco com Deus, diz o provérbio popular, é muito. E nenhum de nós é tão pobre que não possa oferecer alguma coisa para a Mãe de Deus, Nossa Senhora Aparecida. Mas muito mais do que ajuda, né, Nossa Senhora quer a sua presença lá durante as noites. Venha, traga a sua família, porque a festa deste ano é toda voltada para a família. E também nós temos um momento importantíssimo da festa, né, este ano, com algumas novidades, que já é uma tradição, que é o concurso do príncipe e da princesa, né? Era o concurso da princesa, depois nós colocamos do rei e da rainha, mas não foi uma escolha muito feliz, então a gente voltou ao concurso da princesa. O ano passado nós colocamos o príncipe e a princesa, e este ano continua, mas no final eles vão ser coroados como reis e rainhas, rei e rainha mirins da padroeira. Esse ano com muitas novidades, com roupas, né, no estilo, a caráter, etc.
0: Vai ser dia 11 de outubro, não é
1: dia
0: isso?
1: Dia 11 de outubro, dia 11. O concurso, né? Isso. Mas as crianças, elas são eleitas pelo voto.
0: Correto.
1: Né? Em um valor simbólico de R$2. Então nós temos já um número bom de crianças. Hoje a gente tem aqui o José, que é coroinha da paróquia, que está concorrendo também ao título de príncipe, né, rei da festa de Nossa Senhora. Então eles vão estar por aí pedindo, transitando durante a festa, então toda ajuda é bem-vinda. E hoje com R$2 a gente não faz praticamente nada, mas se a gente juntar os R$2 de cada um,
0: vai somando,
1: nós faremos uma grande festa. A nossa festa, ela é custeada pela ajuda do povo de Deus, dos fiéis.
0: Isso mesmo.
1: São todas as pessoas que compram um bingo, que vão doar para o leilão, que doaram para as camisas, que fazem a sua oferta, o seu dízimo. Então a festa, ela é custeada pela ajuda de todo o povo de Deus. E como o Adriano também falou, eu já ia esquecendo, hoje nós temos um encontro importante à tarde lá, que é o bingo da padroeira.
0: A partir de que horas o bingo hoje?
2: Às 19.
1: A partir das 19, vai ser lá em frente à igreja matriz.
0: Tem como comprar o bilhete na hora lá chegando?
1: Tem bastante.
2: Certeza, tem bastante.
1: Vá com sua família, é um momento importante.
0: Cartela no valor de quanto, Adriano?
2: R$20
1: a cartela, cinco prêmios, né? Prêmios muito bons. Então você vai não só para
0: um momento de
1: confraternização.
0: Não, isso,
1: né?
0: Mesmo, padre.
1: É um momento, às vezes a gente não tem lugares, muita opção para sair com a família, ou vai em lugares que não convém a família cristã.
0: Verdade.
1: Então vamos participar hoje. A gente participa, convive, reencontra os amigos,
0: dá risada.
1: Risada e ainda ajuda a festa de Nossa Senhora Aparecida.
0: Viviane, quantos inscritos, Viviane, no concurso Rei e Rainha da Padroeira?
3: Foram inscritos 12 crianças.
0: Sim.
3: Número simbólico, né?
0: Que bom.
2: E esse ano teve uma novidade, que teve um que se inscreveu online, viu?
0: Olha só que bacana.
1: De outro estado.
2: De outro estado.
0: Tá vindo aí, tá?
2: Aproveitar o momento, Lucas.
0: A concorrência vai ser grande, a competição é grande, a competição
2: verdade.
0: Positiva.
1: Você corra, viu, José?
4: Correr mesmo atrás.
0: Ô Zé, bom dia, Zé, tudo bem?
4: Bom dia.
0: Ô Zé, vamos lá, Zé, vamos fazer de conta aqui que você me abordou o Lucas França aqui, você vai pedir aí o voto pra poder, como é que você faz, Zé, como é que você fala?
4: Sim, eu falo que pode ajudar na contribuição da paróquia, no nosso voto.
0: Que coisa linda, viu?
4: Junto com a festa também, que vai ser do dia 1º, dia 12, como o padre falou.
0: Que bom, Zé, que bom. Pra ajudar na paróquia, não é isso, Zé?
4: É isso mesmo.
0: Importante, viu?
1: Isso é importante porque as crianças, elas, é bom lembrar, elas têm autorização dos pais.
0: Correto.
1: Né? A gente conversou com os pais assinaram um termo,
0: isso,
1: né? Um termo jurídico sobre o uso da imagem das crianças.
0: Isso mesmo.
1: Esse pedido, então elas sempre se apresentam pelo nome e com aquela cartelinha,
0: isso,
1: onde a pessoa assina o seu nome e faz a doação, seja ali no momento ou via Pix. E vai ganhar depois, simbolicamente, a criança que mais tiver votos.
0: Isso mesmo.
2: Eu queria aproveitar o momento, Lucas, agradecer as meninas que estão à frente do concurso, né? Que é Raifane, Thaís, Fernanda e Elielma. As
0: Sério?
2: Quatro que chegaram com um projeto muito show, viu?
0: Que bom.
2: Elas estão trabalhando, que o patrão não possa ouvir, mas elas estão escutando a gente, viu?
0: Vai ser depois da Santa Missa, não é isso o concurso,
2: logo,
0: né?
2: Logo após a Missa, no dia 11.
0: E aí, gente,
1: dia 11.
0: É uma expectativa gigante, né? Eu que sempre tô lá também fazendo parte desse momento. Gente, é uma expectativa incrível na divulgação de quantos votos, né? Quem ficou em primeiro, quem ficou em segundo lugar, em terceiro lugar. E assim, é uma competição saudável, né, padre? A gente sabe que muitas vezes tem uma criança ou outra ali que se emociona, né? Por porque aí o padre vai lá, chama no cantinho, não, a vida é assim mesmo, meu filho, a vida é assim mesmo, minha filha.
1: A gente já vai ensinando a criança desde cedo
0: aí faz igual,
1: a dinâmica da vida.
0: Aí eu vou levar a Bernardo para poder falar assim, ó, a vida é assim mesmo, quando uma porta se fecha, a outra se abre. Eu tinha um Chevette que era assim.
1: Desde nova, exatamente. Vocês sabem que eu sou de uma cidade aqui da Bahia que quase ninguém escuta falar, por nome Sátiro Dias.
0: Tá no mapa, não tá, padre?
1: Tá no mapa, inclusive no Google Maps, isso, né? Não é uma cidade tão pequena, são 17 mil habitantes. Inclusive tinha um padre muito conhecido aqui, faleceu ano passado, padre João Batista, que é de Sátiro Dias. Isso. Também é uma cidade que já ofereceu mais de 10 padres para a igreja. E eu sou de um povoado que é muito fervoroso. E virá do meu povoado, da cidade de Sátiro Dias, um ônibus para a festa de Nossa Senhora Aparecida.
0: Que bem.
1: O coral vai vir cantar no dia 10. Eles vão vir no sábado.
0: Isso.
1: Né? Então vem um ônibus de Sátiro Dias, assim como vai vir também no dia 2 um ônibus de Dairo Meira.
0: Que bom.
1: Né? Que foi uma paróquia que eu passei. Tá lá o padre Zé Lima, que foi o meu antecessor na paróquia Nossa Senhora Aparecida. Ele vem rezar e o pessoal também vem um ônibus. Né? Então
0: demais.
1: É um momento importante. A gente espera todo mundo, mas sobretudo você que é aqui de perto.
0: É verdade. Um abraço para Pelé que tá ouvindo a gente. Eu tô recebendo aqui também várias fotos. Olha, padre, que coisa boa. As pessoas que são devotas de Nossa Senhora, tá vendo? Mandando as fotos aqui pro nosso
1: WhatsApp. Não tem nenhum católico que não ame Nossa Senhora Aparecida.
0: É incrível, né, padre?
1: Não tem nenhum católico que não ame Nossa Senhora Aparecida.
0: É isso mesmo. Então, obrigado, gente, viu? Ó, mas deixa eu falar aqui, ó, não adianta só ficar ouvindo Lucas França no rádio, não, e fazendo oração em casa sem ir na missa, né, padre? Tem que ir na missa. Porque tem gente que fala assim, Lucas França, eu tô rezando contigo no rádio todo dia. Não adianta, tem que ir na missa.
1: Tem que ir na missa. A missa é indispensável para nós cristãos católicos.
0: E outra coisa que eu falo também, viu? Não adianta você ser devoto sem se confessar, né, padre?
1: Exatamente. A confissão é um itinerário de conversão.
0: Isso mesmo. Desculpa aí, viu, gente? Eu falei ou pensei, padre? Eu falei, não foi?
1: Pensou e falou. Pensou e falou.
0: Gente, para poder encerrar o nosso bate-papo aqui, por favor, Viviane, deixa um telefone de contato aí. Alguém que está ouvindo, algum devoto que está ouvindo, que não seja lá do bairro, mas que sentiu no coração o desejo de ajudar, para doar, fazer uma doação pro leilão, né? Para ajudar nesse momento da festa agora. Por favor, deixa o telefone de contato aí para esse devoto que sentiu no coração esse desejo de ajudar lá a festa de Nossa Senhora Aparecida.
3: Temos o nosso telefone de contato, né? Para doações, para o leilão, né? Brindes de qualquer
1: espécie.
0: Isso.
3: Né? Temos também doações para o bazar, né? Que acontece todas as noites na quermesse. E se você quiser entrar em contato com a gente, pelo número 739-8879-4876. Esse é o meu número de contato.
2: E tem outro também, que é 739-9846-1746.
0: Repete, fala devagar, Adriano.
2: 9-9846-1746.
0: É só chamar no
1: WhatsApp. E tem também o da Secretaria Paroquial da Igreja, 739-8829-7368. Então é só você ligar, entrar em contato, que a gente vai até a sua loja, né?
0: Correto.
1: As pessoas, tem muitos católicos que são donos de lojas de roupa, de material de construção, isso, né? Aquilo que você puder doar, é só entrar em contato conosco, que a gente vai buscar. Né? E a gente agradece também. Todo tipo de doação é bem-vinda.
3: Quem não conseguiu, né?
0: Verdade.
3: Por meio de patrocínio, a gente está colhendo doações também de alimentos.
1: Doces, salgados, refrigerantes, tudo é bem-vindo.
2: E aproveitar o momento e agradecer todos os patrocinadores que colaborou com a gente.
0: Isso.
2: Que Deus abençoe.
3: E multiplicando.
2: Tô recebendo uma mensagem aqui, Lucas, da ligação, que diz que tá contando com você no dia 11 lá, para ser locutor do concurso.
0: Do concurso, pronto.
2: Estou mandando aqui, mensagem aqui, viu?
0: Já coloquei na agenda já, com certeza.
1: Com certeza.
0: Estarei presente, viu? Fabiana, Lucas, bom dia, estou te ouvindo, Lucas. Por favor, olha, nesse momento, né, que a gente está vivendo de ano de eleições, né, é a véspera das eleições, e aí a gente lê isso no rádio, é até meio que assustador. Compra um voto para me ajudar, Lucas França, com meu filho. Não é verdade? Ai, que susto!
2: Já tem candidato em ação aí.
0: É. Tá vendo, padre? Tá vendo aí? Lucas França, compra um voto pra me ajudar o meu filho a ser príncipe.
2: Aí, ó.
1: Obrigado. Agora, nesse voto, quem sai depenado é o padre.
0: É verdade, padre.
1: Porque todos eles vêm pro padre. Aí o padre compra de um. E um não fica quieto, fala pro outro. Aí vem todo mundo. E não querem um voto só, não. Se eu tenho que comprar 5, se eu tenho que comprar 10, né?
0: Isso mesmo, viu? Vou mandar o Pix.
1: E José quer dar o número dele pra que se alguém queira comprar o voto.
0: Faz teu nome, Zé. Faz teu nome aí, Zé.
1: Faz sua campanha.
0: Isso.
4: Tá. O meu número do Pix é 73988017127. Qualquer valor é bem-vindo.
0: Isso aí.
1: Muito bem.
0: De repente, é telefone, não é isso?
4: É.
0: 73988017127. 988017127. Pronto. E vou divulgar aqui o de Fabiana também aqui, ó. Fabiana é o André Pereira Brito. 73988822 1821. Isso aí, é o André Pereira de Brito. Que Deus abençoe, Fabiana, viu? Viviane, muito obrigado. Que Deus abençoe, Viviane, Adriano também, vocês aí, o casal coordenador da festa esse ano.
3: Acolhida pelo espaço cedido, né, pra divulgação da nossa festa. E aguardamos vocês todos convites na nossa festa de 1º a 12 de outubro. Na paróquia Nossa Senhora Aparecida, na Cidade Nova.
0: Vai ser lindo demais, viu? Padre, a Angélica é do Joaquim Romão e ela quer saber aqui o horário do devocional.
1: 18h30 durante os dias de semana.
0: Sim.
1: E aos domingos, serão dois domingos que estarão dentro do período da festa, às 18h.
0: Pronto, já ficou claro aqui. Adriano, obrigado, viu, Adriano?
2: Lucas, forte abraço, eu que agradeço, a comissão agradece, em nome da comissão, né, que tem outras pessoas também, tem Mateus, tem Grazi, tem Guto, tem Manuela,
3: Glória,
2: tem
3: Gilberto.
2: Glória Gilberto, que faz parte da comissão. Então,
3: Vinícius,
0: que bom.
1: Né? Toda a comissão está trabalhando e é um trabalho que é antes, durante e depois. É um trabalho que dura, você sabe muito bem.
0: É verdade.
1: Um ano, né? Praticamente um ano. Sim. De muita responsabilidade.
0: Com certeza. Padre, esse ano com o tema família, a exemplo de Maria, torna-te aquilo que és, para poder a gente encerrar esse nosso bate-papo aqui. Qual o recado, padre, o senhor deixaria nesse momento para aquelas famílias que estão afastadas da igreja, padre, né? Seria também uma oportunidade de se aproximar novamente da fé, padre? As famílias que estão afastadas.
1: É a oportunidade dos filhos voltarem ao seio da mãe, né? Todo filho tem que estar próximo da mãe. E não há coração mais generoso e intercessão mais eficaz do que a intercessão de uma mãe. E todos nós somos filhos de Deus, mas também de Nossa Senhora. Ela nos foi dada como mãe pelo seu próprio filho Jesus. Então é um momento de voltar. Nunca é tarde para voltar à casa do Pai. E a família, como já diz aquele jargão que a gente conhece, que reza unida, permanece unida. E como diz Josué, eu e a minha casa, eu e a minha família, servimos ao Senhor. Tem um santo da igreja, São Bruno, que é monge abade, que ele disse assim: nunca se ouviu dizer que alguém tenha recorrido à proteção de Nossa Senhora e não tenha sido socorrido por ela. Então, nenhuma família recorre à mãe das famílias e não seja socorrido por Nossa Senhora. Então, venha participar conosco, não só você, traga toda a sua família. Famílias restauradas, curadas, santificadas e salvas pela intercessão de Nossa Senhora Aparecida, nossa mãe e padroeira do Brasil.
0: Sua bênção, padre, para quem está em casa agora, quem está no carro ouvindo, quem está no comércio, sua bênção para a gente encerrar.
1: Pela intercessão de Nossa Senhora Aparecida, esta bênção chegue à sua casa, ao seu coração, ao seio da sua família, você que está dirigindo ao seu carro, a você que está na sua loja, no seu comércio, que chegue ao seu estabelecimento. Por intercessão de Nossa Senhora Aparecida, que o Senhor vos abençoe e vos guarde, que o Senhor volva para vós o seu olhar e se compadeça, que o Senhor faça resplandecer sobre vós a sua face e vos dê a paz. Em nome do Pai, e do Filho, e do Espírito.

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6: A melhor em primeiro lugar, faltando 5 minutos pro meio-dia. 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
7: 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Tá bom, Lucas França? Deixa eu dar um giro pela cidade, que o sabadão hoje tá gostoso, calor gostoso, né? Um sábado maravilhoso. É com você e eu volto já.

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2: E aí, galera do Autodicas. Lineu Silva de volta com a nossa última dica. Porque a segurança vem em primeiro lugar, não é mesmo? Sabia que 94% dos acidentes de trânsito acontecem por falha humana? É um número alto, gente. Por isso, nunca dirija sob efeito de álcool ou medicamentos que afetem sua atenção. Se sentir sono ou cansaço, pare um pouco, descanse. Esteja sempre com a cabeça tranquila e bem concentrado no volante. A sua vida e a dos outros agradecem. O Autodicas fica por aqui. Valeu demais pela companhia. Até a próxima.
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1: Hora de ficar por dentro de tudo que aconteceu na última semana. 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Ou dois, sei lá. Tivemos a feira de saúde no residencial Mandacaru 1, levando exames, consultas e diversos procedimentos para perto da nossa população, ampliando o acesso aos serviços de saúde e garantindo mais cuidado e atenção para todos. 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Bem-vindos e boa sorte a cada um que chega para somar forças na educação de Jequié. Sábado que vem a gente está de volta com mais Minuto Jequié. Até lá!
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agora meio-dia e 34. Acesse o seu relógio com o relógio da melhor pra você, um maravilhoso final de semana. Daqui a pouquinho tem o Wellington Ferreira ao vivo do comércio, movimentando, pedágio 89 na melhor.

0: 35, voltamos ao vivo pro Comércio Júnior Autopeça, chamando o Eliton, cadê você? O Eliton Ferreira, do Comércio de Jequié, daqui a pouquinho, depois de Júnior Autopeças, vamos lá pro Currão Novo. Samuel vai falar, fala o Eliton!
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1: 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Tá bom, Lucas? Vou andar. Calor, meu amigo, o sol, pense num solzão gostoso, eu volto já.

0: Santana, Jequié, tá na melhor. De Play, Malafaia. Aparece a voz do Luva na Cama. Luva na Cama, de Brené, Luva na Cama. Luva na Cama. Nota da Bela Vista. Luva na Cama, Luva na Cama. Faltando 15 minutos pra uma. 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
2: Bom final de semana a todos e vão lembrar, se for beber, não dirija, se beber, convide nós que nós estamos colados.
1: Você ultimamente tá meio devagar pra tomar uma, mas vai voltar ativa, né?
2: Mas tô tomando de pirona.
1: É.
2: Pode tomar alguma coisa, não, tem que tomar com nós de pirona.
1: Alô, Piripá, o homem começou ativa, viu? Lucas França, um abraço, né? Bom sabadão, volto já já.

Simone Mendes, Direitos Iguais. Faltando um minuto pra uma. Passa rápido demais, hein? 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Alô, Paty, alô, Flávio, alô, Maju, toda a equipe de Nuno Suplementos, aquele abraço. Érica, Érica Santos, pelo telefone 9123, Érica do Jequezinho ganhou o Vale Compras. A produção vai entrar em contato com você, vai explicar direitinho, direitinho, tudo de tudinho, tá bom, Érica? Alô, seu Bilisca, Lua em Piauí, tá ouvindo Lucas França. Fiquei feliz em falar com o seu Bilisca, viu? Obrigado, seu Bilisca. Alô, em Piauí! Aquele abraço. Que coisa boa, hein? É bom demais. Vambora! Gente, vem aí, Ney Farinha. Vem aí, Ney Farinha, comandar o Jequié Filme Folia a partir de agora. E eu volto na segunda-feira, se Deus quiser, tá bom? Desejo pra você um maravilhoso final de semana. Mas antes, quero mandar um alô especial pra toda a turma lá da Capoeira do Arte Viva, ao mestre Rafael. Alô, mestre Rafael! Aquele abraço! Hoje tem batizado, viu? Primeiro batizado de capoeira lá no Arte Viva, hoje às 18 horas. E eu vou estar por lá. Não, jogar capoeira ainda não, mas eu vou aprender. Um abraço pra toda a equipe lá, viu? Maria, pra Tami, pra Valéria, a turma da capoeira do Arte Viva.

0: pessoal tomando bem até segunda-feira, se Deus quiser.
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3: Hora de ficar por dentro de tudo que aconteceu na última semana. Tem trabalho, tem serviço, tem um sol pra cada cabeça, viu? Ou dois, sei lá. Vocês sabem que a pavimentação segue avançando nos quatro cantos da cidade, né? Como aqui na rua Antônio Brandão, ao lado da Lagoa do Derba. O projeto já está quase pronto. E também na rua João Aguiar Ribeiro, acesso que liga o São Judas e o Mutirão à Avenida Valdomiro Borges, realizando um sonho antigo dos moradores. E o desenvolvimento também chegou até a região do Rio do Mutum, em Florestal, com a construção da ponte da comunidade. O equipamento vai contribuir para a mobilidade e a segurança de estudantes, condutores e pedestres que transitam pela localidade, facilitando o deslocamento e o acesso à região. Sábado que vem a gente está de volta com mais Minuto Jequié. Até lá.
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Pretinho, pedágio 89, aqui no Som da Dona, do primeiro lugar com Lucas França e o Wellington Ferreira. Eu estou chegando, viu? Pra fazer a festa aqui no Som da Sua!

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1: Muito bem! Estou chegando nesse sabadão pra fazer a festa pra você aqui no Som da Melhor. 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Muito bem, a partir de agora, começa a sua festa neste sabadão especial. Aumente o volume do rádio, porque a festa começou!

0: suma da Ciclone.
1: Toca o negócio aí.

0: 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Aumente o volume.
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0: 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Tá bacana? Vamos curtir, porque o melhor final de semana do seu rádio é aqui na sua GQFM, no GQFM Folia.
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Chegue.

0: muita música, alegria no seu rádio, no melhor final de semana. Vou rapidinho aqui pro intervalo e eu volto já já, não sai daí não.
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12: Hora de ficar por dentro de tudo que aconteceu na última semana. 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Ou dois, sei lá. 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Como aqui na rua Antônio Brandão, ao lado da Lagoa do Derba. 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Acesso que liga o São Judas e o Mutirão à Avenida Valdomiro Borges, realizando um sonho antigo dos moradores. E o desenvolvimento também chegou até a região do Rio do Mutum, em Florestal, com a construção da ponte da comunidade. O equipamento vai contribuir para a mobilidade e a segurança de estudantes, condutores e pedestres que transitam pela localidade, facilitando o deslocamento e o acesso à região. 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

0: melhor final de semana do seu rádio aqui na Dona do Primeiro Lugar. Já já eu volto com muito mais sucesso pra você.
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0: Canção da Dona do Primeiro Lugar, curtindo o melhor final de semana do seu rádio. Tá rolando o GQFM Folia, já já eu volto.
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0: Vamos dançar mambaleta, se liga!
1: Aí você curtiu, aqui no Soldadora do Primeiro Lugar, muita música, alegria no seu rádio, no melhor final de semana. Vou rapidinho aqui pro intervalo e eu volto já já, não sai daí não.
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0: melhor final de semana do seu rádio. Tá rolando pra você o Jequi FM Folia.
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0: Vamos cantar aqui com a gente, vamos. Os jeitinhos.

você que curtiu aí, né? O melhor final de semana do seu rádio. Que maravilha, viu? Foi bom demais estar aqui nesse sabadão junto com você. Lembrando que amanhã eu estarei de volta, certo? Amanhã estarei de volta a partir das 2 da tarde com o nosso GQFM Folia no melhor final de semana do seu rádio. Quero desejar uma ótima noite aí, já finalzinho de tarde, né? Início de noite deste sabadão. Muito obrigado mesmo. Desejo aí uma noite super especial pra você, né? Tá bom? Continue aqui sintonizado na Dona do

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1: Hora de ficar por dentro de tudo que aconteceu na última semana. Tem trabalho, tem serviço, tem um sol pra cada cabeça, viu? Ou dois, sei lá. Vocês sabem que a pavimentação segue avançando nos quatro cantos da cidade, né? Como aqui na rua Antônio Brandão, ao lado da Lagoa do Derba. O projeto já está quase pronto. E também na rua João Aguiar Ribeiro, acesso que liga o São Judas e o Mutirão à Avenida Valdomiro Borges, realizando um sonho antigo dos moradores. E o desenvolvimento também chegou até a região do Rio do Mutum em Florestal, com a construção da ponte da comunidade. O equipamento vai contribuir para a mobilidade e a segurança de estudantes, condutores e pedestres que transitam pela localidade, facilitando o deslocamento e o acesso à região. Sábado que vem a gente está de volta com mais um Minuto Jequié. Até lá.
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2: Chegando pra ficar junto com você, a partir de agora até as 10 da noite aqui na Dona do Primeiro Lugar.
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2: Falo sim, tudo bem com você, tudo ótimo, noite gostosa de sabadão, pra você que tá na sintonia, um ótimo sábado, um ótimo final de semana, obrigado pela audiência e pela tua companhia, tá bom? A partir de agora tem o nosso Clube 89 até as 10, no clima do seu final de semana, aumente o volume do rádio porque a festa tá só começando.
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0: tá gostando? Noite gostosa de sabadão e o nosso clube 89 até as 10. Eu, Wellington Ferreira, tô aqui, ó, junto com você na melhor.
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1: Bom demais esse nosso Clube 89. Pra você que tá aí nos barzinhos, uma ótima noite. Tá na lanchonete, obrigado pela sintonia, onde quer que você se encontre. Bom sabadão e bom fim de semana. Até às 10 tem o nosso Clube 89.

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2: Bom demais o nosso Clube 89. Ótima noite pra você, bom sabadão pra você que tá aí, ó, dando um rolê pela cidade. Bom final de semana pra você.
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0: hoje não faz o L.
1: E você,
0: o L.
1: Tá curtindo o nosso Clube 89? Até as 10 da noite, eu, Wellington Ferreira, tô aqui, ó, junto com você. 88461549. Nosso final de semana é mais alta astral, a programação. Claro, aqui é você que faz uma programação alta astral através do 88461549.
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0: gostosa de sabadão, final de semana alto astral e até às 10, só alegria e muita música no nosso Clube 89.
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0: Não sai da sintonia, já já tô de volta trazendo muito mais no clube mais alto astral do seu rádio.
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